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0: 9:24.
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3: Trevé, você sabe que tem gente que tem o poder de mentir, né? 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

0: Obrigado, gente.
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0: Barretos, Barretos bom.
1: Dez e 25.

0: vai precisar, viu?
1: Muito obrigado, cara. Que honra.
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2: 10h41.
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0: 10:53.
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0: 就开放了。
1: 11 e 8.
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0: bebo cerveja.
1: Bom também.
2: 11:22. 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

presença, obrigado pela energia de vocês, obrigado pelo carinho. Obrigado por estar aqui com a gente em mais um dia especial, mais uma noite especial. Que Deus abençoe nossos fã-clubes, nossos amigos, nossos familiares. Muito obrigado por somar com a gente toda essa noite.

0: 11:46. 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

0: jeito, mulher.
1: E 51.
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0: 11:59.
1: Essa aqui eu sinto um trem diferente, viu, gente? Puxa daí!

0: Fernandes Fortaleza.
1: 6:06.
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0: Chega pra cá, Jorge Matheus. Vamos em Sorocaba. Alô, Fernando Sorocaba. Como é que vocês estão? E aí, meu irmão?
3: Vai ficar olhando, vai levar essa joia pra sua casa.

0: Valeu tudo aí, moçada.
1: Fala só, Jorge Matheus.
0: Valeu, compadre.
2: Valeu, meu irmão.
0: Obrigado,
3: Fernando. 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

0: Eu sei isso tudo.
1: Eita!
2: Salva de palmas, Jorge Matheus, por favor.
1: Obrigado, gente.
0: Obrigado. Meia noite 13.

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0: Muito massa.
1: Ana Castela.
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1: Quem nunca teve um amor sem juízo?

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0: Te amo, moleque.
1: Uma e cinco.

0: especial.
1: Essa é do tempo que minha avó chupava chiclete.
2: Rapaz, não era chiclete, não, era visgo. Não tinha chiclete naquele tempo, não, cara.
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0: Obrigado, família Raça.
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0: Bora! O nome da música é 5 da manhã. Alguém conhece aí?

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0: Você tá doido. Você escarvou ali, gente?
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2: 3:16.
3: Nossa amiga, você tava bebaça, hein? Louca, louca da vida. O problema foi a azeitona, gente. Para de
4: mulher, falar. Mulher, você tava doida demais.
3: O problema foi o Thiago. Sabe o que foi? Eu bebi, eu peguei o Thiago.
4: Nossa, tava
3: super
4: pirada.
3: Tava querendo o Thiago. Aí eu, quando eu fui ver, olha, ai, isso é péssimo, aquele menino. Putz, grila, sério.
4: Nossa,
3: Deus.
4: Foi doido.
3: Gente, eu tô
4: doida.
3: Nossa, eu me bebi muito ontem. Foi aquilo.

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0: 3:54.
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2: 4 horas.

0: 4:11.
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0: foi?
1: Amor, evita aquele caminho de sempre, viu? Ouvi no rádio que tá um trânsito parado lá.
0: Sério? Nossa, valeu. Eu tava ouvindo aqui também. Falaram de um acidente mais cedo, né?
1: Pois é, e parece também que vai chover à tarde.
0: Bom, tô sabendo também. Tava na academia e acabei de ouvir no rádio.
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3: 4:32.

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5: 4:48.

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0: 6:28.
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5: 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Já teve situações onde eu ouvi assalto de casa mesmo, sim. Teve situações também de roubar carro e roubo de celulares. 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
5: Cidade, 7:01. Bom dia! Tudo certo por aí? Por aqui tudo ótimo também, começando mais uma semana, mais uma segunda-feira, ótimo, excelente pra você. Tá começando mais uma edição do nosso Conexão Cidade. Seja muito bem-vindo, muito bem-vinda. Pra você que tá na zona rural, tá na zona urbana, tá ligadinho no som do carro, no estabelecimento comercial, no local de trabalho, tá em casa tomando aquele cafezinho pra começar bem a semana. Seja muito bem-vindo, muito bem-vinda, tá? E ó, se tiver café, traz pra nós, viu? Eita, começou! Dia 22/6, agora 7:02, uma nova semana, um novo dia, para novas histórias, novos canais, para você mudar aquela chavinha na vida e falar assim, opa, agora vai, viu? Só depende de mim. Então já vamos começar com o pé direito, agradecendo por mais um dia, agradecendo pelo café do dia, pelo pão na mesa. Vamos deixar de ser um pouco

hipócrita e ser mais... ser um pouco mais maleável com a vida, né? A gente se cobra tanto pra, no fundo, não levar nada de, na terra, né? Então, bora que bora. Alô, Elaine, chegando por aqui, bom dia. Bora, bora, Lucas, segundou, bora, bora. Abração pro André Esteves, também chegando por aqui. Minha amiga Maria Aparecida, família Rodrigues. Bom dia, Luquinha, manda flores em vida. Oferece pra família Rodrigues, especialmente pra você, gatinho lindo, maravilhoso. Beijos. Eita, que o povo tá animado. Bora que bora, 7h03, eu sou o Lucas Araújo, serei sua companhia até as 9 da manhã. O WhatsApp já tá disponível para pedidos, então manda pra gente aqui pelo Zap 34-3281-5800, é o nosso fixo, e o WhatsApp 996-330983. Cidade FM, sua melhor sintonia, chegando para você, Teodoro Sampaio, Vestido de Seda, na sequência tem Zezé de Camargo e Luciano.

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0: Cidade, 7h15. Eu e a Lua de Jane Júnior chegando pra você, pedido do meu amigo Vilmar Botafoguense. Alô, Vilmarão, tamo junto, hein? Também tivemos a Zete Camargo Luciano, Flores em Vida e Teodora Sampaio, Vestido de Seda, participação de Chitãozinho Chororó. Cidade FM, sua melhor sintonia, trazendo grandes clássicos e sucessos nesta manhã gostosa de segunda-feira que só tá começando. Cidade FM, sua melhor sintonia.
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4: 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De volta na cidade, 7h19, começando a nossa segunda-feira. Para você que tá chegando agora, tá sintonizando na 98,3. Seja muito bem-vindo, muito bem-vinda. Para você que tá nas cidades vizinhas acompanhando a gente, Araporã, Monte Alegre, Canápolis, Capinópolis, Uberlândia, Araguari. A gente vai longe também, viu? Pessoal lá no Goiásão, velho, meu parceiro Azarias na fazenda Panamá no Goiás. Tá ouvindo a gente, aproveitando, já mandando um abraço pra galerinha da zona rural que tá ouvindo a gente, tá na sintonia, fazenda Santa Teresa, alô Nikeli, João Vitor, fazenda Joinha também tá sempre marcando presença, João Batista, fazenda As Flores, município de Araguari, logo ali, ó, ouvindo a Cidade FM todos os dias. É, o pessoal tá ligadinho também lá no Bálsamos, Brilhante, Fazenda Aroeira, alô Elaine, galerinha da Vinhaça aí em peso ouvindo a Cidade FM, maravilha, hein, Elaine? Bora que bora, segundou, né? Começando a semana, mais um capítulo aí, na página linda da vida, né? É, viver é bom demais, né, gente? E tem gente que ainda reclama da vida, viu? Eita, vai entender, viu? Vai entender. Abraço especial pra galerinha das panificadoras, tá ligadinho com a gente, tá trabalhando aí, já tá servindo a população, madrugando junto conosco aqui, obrigado pelo carinho, pela audiência, viu? Panificadora Veneza, Osmar Zé Aparecido, Panificadora Tradição, Preto da Padaria, Gauchão Padeiro, as meninas aí todas ouvindo a gente também, obrigado, viu gente? Boa segunda-feira, bom começo de semana para todos nós. Abraço também para Marçal Confeitaria, amiga Ermira, tá sempre ouvindo, sempre ligadinha. Hoje, a partir das 9h, tem brinde especial da Ermira, hein? O que será que ela preparou para hoje? É, os ouvintes já estão ansiosos, viu? Já tá mandando mensagem aqui, já tá falando, Lucas, põe meu nome no sorteio, hoje tem Ermira. É, bem lembrado, viu, gente? Hoje tem Marçal Confeitaria. Então vem pra cá, um abraço também pras lojas que já estão ouvindo a Cidade FM, Loja Fazendão, tá sempre marcando presença, Rafael, Adriano Branco, toda a equipe aí, Rede Agro, Eros, Júnior Ragusone, o pessoal tá sempre ouvindo também. 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Abraço, meu irmão, boa segunda-feira, boa semana, bora romper, né? Bora romper, porque quem ganha dinheiro parado é parquímetro. Bora de moda, chegando mais pedido por aqui, André Esteves, meu parceiro também, já tá mandando aquele bom dia e já desejando aí bom dia para todos nós e pedindo moda. Qual que é, André?
5: Alô, amigos da Cidade FM, aqui tá falando André Esteves. Eu queria ouvir a música Amantes Amigos com Ed Brito e Samuel e desejar a todos uma ótima semana. Valeu, amigos da Cidade FM.
4: Opa, pra você também, meu irmão, ótima semana pra todos nós. Bora que bora, chegando Ed Brito e Samuel, Amantes e Amigos.
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0: Ô, Lucas Araújo. Bom dia, bom dia, meu amigo. Lucas, aqui é o Leonardo fazendo Iami. Lucas, manda um aí pra nós, tinha um carreiro pardinho. Quero oferecer pra minha esposa Luz Helena, pro meu amigo Fabrício Cunha, lá da Fazenda Cascavel. E pra você também, meu amigo.
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1: Saudade, 7h29, chegando pra você esse hino da música sertaneja raiz. Na sequência tá chegando mais pedido por aqui, a Lu Tailane. Bom dia, Lucas, tudo bem? Espero que sim, tô ótimo, viu? Teria como passar a música com Leandro e Leonardo, Esta Noite Foi Maravilhosa. Estamos chegando mais um hino pra você, um pouco mais atual, mas vai mexer na sua alma.

0: Eita, que esse povo tá apaixonado, viu? 7:32, chegando Leandro Leonardo. Esta noite foi maravilhosa. Também tivemos Tião Carreiro e Pardinho, Ato de Bravura. E Ed Brito Samuel, Amantes e Amigos. 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
0: 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Cidade, 7:36. Estamos de volta. E agora a gente vai falar fatos interessantes para você começar bem a semana e informado, ok? Hoje, dia 22 de junho, é conhecido, sabe como que? É Dia Mundial do Fusca, rapaz. Alguém por aí já teve um Fuscão na vida? Maravilha, né? Daqui a pouquinho vamos tocar Fuscão Preto aqui pra gente entrar no clima então, tá bom? Hoje também é dia do aeroviário, dedicado aos profissionais que trabalham na operação e manutenção da aviação civil. Maravilha, né? Também é dia do arquidófilo, em homenagem aos apreciadores e cultivadores de orquídeas. Então, para você, dona de casa, que tem orquídeas aí espalhadas na varanda, você é uma arquidófilo, sabia? Maravilha, né? Então, parabéns para vocês, viu? A minha mãe é uma, que tem orquídea lá, ó, começa lá no começo de casa, faz a volta lá na varanda. Tem orquídea pra todo lado, viu? Você é uma dessas? Então bora fazer uma brincadeirinha, vai mandando foto da sua orquídea pra gente aqui. A sua planta ali, ó, bem cuidada, tratada. Bora! Ó, quem mandar a orquídea mais bonita, eu vou dar um brinde surpresa no final do programa, pode ser? Então eu tô esperando, viu? A gente encerra 9 horas, tô esperando sua participação. Abraço especial pro João Vitor, chegando por aqui lá na Fazenda Joinha. Mandou assim, Lucas, toca pra gente Mirosmar. Eu só penso em você. Eu tô falando que esse povo tá apaixonado, viu, gente? Eita, e ainda é segunda-feira, viu? O povo já tá sofrendo na segunda. Imagina na sexta. Vixe Maria.

0: Cidade, 7h45, só lembrança, chegando pra você com Rio Negro e Solimões. Também tivemos Zezé de Camargo e Luciano, Eu Só Penso em Você. Oh, as fotos estão chegando por aqui, muitas orquídeas lindas, né? Abraço pra Jéssica, mandou aqui 4 fotinhas, uma mais linda que a outra. Jéssica, obrigado, viu? Abraço pro Luiz também participando, mandou aqui a sua orquídea também. A Sueli Medeiros também já mandou. Bom dia, Lucas. Esta é minha orquídea. Maravilha, hein? Mandou 2 fotinhas aqui lindas, uma mais linda que a outra. Gente, eu sou fã de orquídea, viu? Eita, nós. Abraço pra Valéria Mendes, galerinha ligadinha lá na Casa Nova Agropecuária Oeste e na Casa Nova Materiais para Construção.
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1: Na rádio falou assim, já pode ou ainda tá cedo? Eu falei, já tá passando a hora, criatura. 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
2: Kiko.

0: É, telefone mudo não chama não, viu? Cidade, 7:58, faltando 2 para as 8 da manhã. Telefone mudo para finalizar o bloco de modão.
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4: Cidade, 8:03, começando agora o nosso Minuto Esportivo, trazendo para você tudo do mundo do esporte, as últimas notícias, jogos de ontem, jogos de hoje. Muito mais você encontra comigo a partir de agora no Minuto Esportivo. Muito além do rival, porque o Brasil busca primeiro lugar do grupo. Scaloni evita polêmica sobre declaração.

apresentação de Carla Ancelotti. E destaque, jogadores de Curaçao dividem quarto com esposas. Olise recusa milhões de dólares em contrato com marcas para patrocínio de chuteira. Messi, Mbappé e Haaland entram em campo hoje. Com gols de Zico, Trezeguet e Salah, Egito derrota a Nova Zelândia de virada na Copa. Jogo da Mão de Deus de Maradona completa 40 anos hoje. E na Copa do Mundo, críticas são justas aos números de Cristiano Ronaldo em comparação aos outros astros do ciclo. E hoje tem Copa do Mundo. Lembrando que os jogos de ontem, trazendo para você os resultados, o Egito venceu a Nova Zelândia por 3-1. O destaque da Copa não para de surpreender. Mais uma vez, Cabo Verde segurou o empate contra a poderosíssima Uruguai por 2-2. Mais uma empate com sabor de vitória para os cabo-verdenses. A Espanha goleou a Arábia Saudita por 4-0. Enquanto Bélgica não conseguiu o resultado sobre o Irã, mantendo então 0-0 no placar. Hoje, pela Copa do Mundo, às 14h, a Argentina enfrenta a Áustria. Às 18h, França versus o Iraque. E às 21h, Noruega enfrentando Senegal. Esse é o nosso Minuto Esportivo. Voltamos amanhã com muito mais.

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Cidade, 8:16, estamos de volta. Abração especial pra RW Elétrica e Pintura chegando por aqui. Alô, Rogerão, tamo junto, meu irmão, obrigado, viu? Wanda Lúcia chegando por aqui também, mandando aquele bom dia gostoso. Que a paz esteja na tua casa e no teu coração. Bom dia, Lucas. Amém, Wanda, pra todos nós, viu? Bom dia. A Kelly chegando por aqui também. Trio Parada Dura marcando presença. Tatá, Kelly, Jéssica. Bom dia, meninas. E aí, como é que foi o final de semana? Deu tudo certo? Estão inteiras por aí? Eita, quando junta as três. Vixe, Maria. Alô, Ricardo. Pessoal ligadinho lá na Brick Feno também, marcando presença. Maria Aparecida, família Rodrigues. E a Maria mandou dar um recadinho importante aqui. Lucas, se você puder, manda a programação toda para o meu irmão Lindomar, porque hoje é aniversário dele. Que isso, hein, Maria? Tem churrasco aí hoje? Ou só aquele bolo de chocolate? Alô, Lindomar. Parabéns, meu irmão. Felicidades para você. Sucesso, paz, saúde, viu? São os votos mil e de toda a equipe da Cidade FM para você. Aproveita seu dia, meu irmão. E feliz mais uma primavera e que venha mais uns 60 anos para você, tá bom? Tamo junto, nega. Abraço. Abraço, Maria. Obrigado pela confiança. Toda a família Rodrigues também. Grande beijo, viu? Abraço pra Silvia também, mandando por aqui. Jaqueline. O pessoal tá empolgado. Estão mandando suas respectivas orquídeas. Afinal, hoje é dia do orquidófilo. Vocês sabiam disso? É, sabia, né? Sabia porque aqui na Cidade FM, todo momento, a gente informa você de coisas boas. Hoje é dia do orquidófilo, é em homenagem aos apreciadores e cultivadores de orquídeas. E a gente tá fazendo uma brincadeirinha bem bacana por aqui. Pra você que mandar sua orquídea, a gente vai depois fazer um sorteio. A orquídea mais bonita aqui que mandar pra gente, a gente vai fazer um sorteio. Pra você ganhar um brinde surpresa, tá bom? É daqui a pouquinho, ó, é brinde surpresa, tá? Então tem que mandar a orquídea pra você saber. A Jaqueline

0: Já mandou aqui sua respectiva orquídea, mandou duas, olha, uma mais linda que a outra. A Silvia também mandou sua orquídea aqui, ó, no quintalzinho. Opa, tá florida, hein? Maravilha, rapaz. Voz Malene dando aquele bom dia gostoso, né, Voz Malene? Fala comigo.
1: Bom dia, meu amigo Lucas.
0: Bom dia.
1: Com você.
0: Ótimo.
1: Espero que sim. Ô Lucas, eu gostaria de ouvir uma música aí, Sonhei com Você, Milionários da Rico.
0: Opa, pode? Já a gente toca pra você, viu, Voz Malene? Grande abraço, um beijo, viu? Hora de moda, então, chegando pra você, Felipe Rodrigo, Ignora, na sequência da 98, 8 horas, 19 minutinhos.

0: Fala, Lucão, aqui é o Rogério da RW Piturim. Estamos aqui trabalhando nas futuras instalações da escola pretoriana. Estamos aqui, tá eu, o Cristiano, os ajudantes dele aqui, o sobrinho dele aqui, o Moreninho. E o Nicolas, manda um modão pra nós começar a segunda-feira abençoada aí. Gustavo Lima.
1: Melhor

0: Muito obrigado. Obrigado, BC. Obrigado, Camboriú.
1: 8:25.

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7: Cidade, 8 horas 33, chegando para você, Matheus e Cauã, Ilusão de Ótica, participação de Ana Castela.

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Cidade, 8 horas 48, faltando 12 para as 9 da manhã. Tá chegando ao fim o nosso Conexão de hoje. Muito obrigado pelas participações, pelas mensagens. Mas antes de ir, claro, né? Promessa é dívida. Hoje tá rolando um sorteio

Pra você que acompanha a Rádio Cidade FM, sabe que brinde da CSC é brinde top. Então a gente vai saber daqui a pouquinho quem faturou. Lembrando que o Orquidófilo é em homenagem aos apreciadores e cultivadores de orquídeas. Então várias fotos foram chegando pra gente ao longo de toda a nossa programação. A Marcela, a Marina, a Marçal Confeitaria. Alô, Ermir, ó, se você for lá na Marçal Confeitaria, você vai ver uma orquídea lá, gente. Olha que linda. Você toma um cafezinho num clima aconchegante. Pessoas sorridentes, delícias feitas pela dona Ermira. Ainda aprecia uma linda orquídea. Tem como ficar melhor? Tem! Sabe por quê? 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Ó, já deu spoiler. 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Abraço, dona Ermira! Daqui a pouquinho tem brinde da Marçal Confeitaria. Lembrando que toda segunda-feira, brinde da Marçal é brinde ótimo, viu? É bom não, viu, gente? É gostosura em cima de gostosura. O que será que a dona Ermira preparou pra hoje, hein? Marianinha, daqui a pouquinho tá chegando por aí com o encontro marcado e já dá o spoiler pra você participar do programa. Se tiver regrinha, tem que seguir também, tá bom? Bora saber então quem faturou um brindaço hoje da CSC Indústria nesta manhã de segunda-feira para começar bem a semana. Bora lá então, ó. Ao todo foram mais de 30 fotos aqui recebidas. A Wanda, a Silvia, a Jaqueline, Voz Malene, Valéria Mendes, Jéssica, Luiz, Sueli, Ondelino Júnior, João Vitor, Tailane. Pessoal participando também, a Luzé Cristino, Kelly, Wanda Lúcia, Maria Aparecida, Família Rodrigues, RW Elétrica e Pendura, Camila, Vivian, pessoal ligadinho na GN Construções também, alô Vivian, abraço, viu? Toda a tropa aí que tá ouvindo a gente também, GN Construções, aquele abraço. Fazendão também marcando presença, Rafael, Adriano Branco, toda a equipe ligadinho, pra você também que tá precisando daquela traia. É, ó, boné, cinto, ó, butinão pra você fazer aquele trampo diário. Corre lá no Fazendão, lembrando que também tem utensílios domésticos, viu? É, pessoal, não brinque serviço não, né, Rafael? Tamo junto, meu irmão. Abraço pra vocês, ótima segunda-feira, boa semana. Bora que bora, quem ganha dinheiro parado é parquímetro, né? Bora fazer nome, vamos fazer história. A Helenice chegando por aqui também, ó, mandou agora, então já dá tempo de incluir ela também, tá bom, Helenice? Abraço, mandou uma foto de uma orquídea linda, gente, é uma mais linda que a outra. Lembrando que eu tinha feito a brincadeira para escolher uma mais bonita. Mas quando se trata de orquídea, é impossível você selecionar só uma, né? Então, para ficar justo, a gente vai fazer um sorteio. Eu fui anotando aqui todas as mulheres, todas as pessoas que me mandaram as fotos, tá? E a gente vai fazer o sorteio agora para saber quem tá com a sorte dia. Bora que bora! É isso aí, já temos uma ganhadora. Foi a Jaqueline. Alô, Jaqueline, mandou a fotinha, foi a sorteada desta manhã, viu? Tá ligadinha com a gente lá no bairro Planalto, olha que maravilha. Ela mandou a foto que ela mandou duas orquídeas. Jaqueline, maldade, hein? Ela juntou duas coisas lindas com uma coisa mais linda ainda, viu, gente? Ela mandou duas orquídeas na frente de uma adega de vinhos. Ah, não, Jaqueline. Aí você judiou, viu? São pérgolas ainda, ó. Eu acho que dá até pra ver, viu? Acho que é um semi-suave. É lá, os dois são suaves. Tem a taça ali, que maravilha. Jaqueline, faturou, viu? Pode retirar seu brinde. Já tá aqui na Cidade FM com a gente, um brinde da CSC Indústria. Pra você curtir aí Jogos do Brasil, tá bom? Então, um grande abraço pra você, obrigado pela participação. Tô ficando por aqui. Boa manhã de segunda-feira, bom café, bom almoço. À tarde a gente volta às 13 horas com mais brinde pra você, mais programação com voo livre. Então até mais. Marianinha tá chegando para assumir o encontro marcado. Um beijo no coração de todos nós. Ótima, excelente segunda-feira e vamos vingar na semana, viu? Afinal, somos bonitos, não ricos. Tchau, gente, com Deus.

0: Então, para todos os casais que estão em casa aí, vai. Para todos os casaizinhos aí, para todos os pombinhos aí.
1: Casais.
0: Casais.

0: Nós pulamos um pedacinho, nós não, eu, né? Tem que assumir essa.
1: Mas eu vou assumir, por que que você pulou?
0: Porque eu não sei a nota.
1: Vamos do violão.

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4: 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E aí, galera, antenada na nossa vibe musical. Que bom ter você sintonizado aqui com a gente. Eu sou a Andressa Pires e tá começando mais uma edição do seu Drops News, o programete que te deixa por dentro de tudo que rola no universo da música, dos palcos aos bastidores. Prepara o coração que a gente vem com as informações mais quentes. E já de cara, a gente tem uma polêmica daquelas pra te contar.
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4: 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O guitarrista lendário Tom Morello, do Rage Against the Machine, não poupou palavras e quer que músicos que se dizem isentões politicamente, ó, peguem fogo no inferno. É isso mesmo que você ouviu. Morello rebateu as críticas sobre o ativismo artístico e chamou essa exigência de neutralidade de altamente hipócrita. Ele deixou bem claro que, para ele, arte e posicionamento podem e devem andar juntos. Um recado direto pra galera que acha que artista não deve ter lado, hein? Mas olha, o Drops News não para por aqui. Já já eu volto com mais no Drops News. Não sai daí que tem muito mais rolando no seu rádio. Fica ligado.
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2: Olá, estrelas. Letícia Leal na primeira parte do Guia Astral, mergulhando nas energias. Que alegria ter vocês por aqui.
3: Áries, Touro, Gêmeos.
2: Áries, pura iniciativa e coragem. Renovem a paixão no amor. Abracem novos desafios profissionais. Sua energia está em alta. Conselho, confiem na intuição. Mensagem: ação gera transformação. Cor laranja vibrante. Número 31.
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2: Touro, hora de consolidar o que é importante e crescer. Fortaleçam laços afetivos. A persistência profissional trará frutos. Cuidem do bem-estar. Conselho: cultivem paciência. Mensagem: persistência é a chave. Cor azul marinho. Número 64.
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2: Gêmeos. Ciclo de aprendizado e expansão. Explorem novas ideias no amor e no trabalho. Conectem-se com o mundo. Conselho. Usem a versatilidade. Mensagem. Inove e se expanda. Cor roxo ametista. Número 8. E na próxima parte do Guia Astral. Câncer, Leão e Virgem. Fiquem ligados. Mais previsões quentíssimas. A gente volta já.
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5: E aí, galera plugada? Andressa Pires no ar e o plugado tá começando pra agitar seu dia. Bom ter você aqui.
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5: E a gente começa com uma notícia triste do mundo da música.
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5: Produtor musical Tay Keith, conhecido por seus trabalhos com grandes nomes como Travis Scott e Drake, foi encontrado morto em seu apartamento lá em Nashville, no Tennessee, Estados Unidos. A notícia foi um choque para a indústria, porque Tay Keith tinha apenas 29 anos e já era um talento reconhecido, um verdadeiro gigante por trás de vários hits. Essa perda precoce de um artista tão promissor gerou grande repercussão, com muitos fãs e colegas já prestando homenagens e expressando seu luto nas redes sociais. É um momento de tristeza para a música, que perde uma de suas mentes mais brilhantes e jovens. Mas fica ligado, porque o Plugado volta rapidinho com muito mais para você. Não sai daí.
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12: Oi, gente linda! Letícia Leal de volta com o Guia Astral. Que alegria ter sua companhia nesta parte. Vamos às mensagens do universo.
11: Câncer, Leão, Virgem.
12: Câncer, clareza emocional e nas relações é vital. A criatividade no trabalho flui. Cuide do seu interior, a renovação vem de dentro. Azul turquesa é sua cor. 47, seu número.
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12: Leão, brilhe com autenticidade. Relações pedem verdade, mostrando quem você é. Oportunidades surgem em desafios. Mostre sua luz e celebre-se. Dourado metálico é sua cor. 81, seu número.
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12: Virgem, organize mente e corpo. Comunicação afetuosa abre caminhos. No trabalho, confie na equipe. Pequenos ajustes geram grandes transformações. Verde esmeralda é sua cor. 19, seu número. Ufa, quanta energia! O guia astral não para. Na próxima parte tem Libra, Escorpião e Sagitário. Fica com a gente, a luz segue.
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8: Cidade FM, agora 9:23. E pra vocês aí agora, Panda, eu te seguro. Já a Mariana Mota chega aí pra você, pra ter aquele encontro especial, aquele date diferenciado pro seu dia, hein? Então continua aqui com a gente na 98,3.

0: E esse foi Diego e Vitor Hugo, Beijei a Cura, também tivemos Panda, Eu Te Seguro, pra você aqui na Cidade FM, agora 9h30.
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1: Você está no Minuto News. No destaque de hoje, o presidente Lula assina decreto que bloqueia recursos financeiros de plataformas de apostas ilegais. Em cenário internacional, o economista-chefe do Banco Central Europeu sinaliza dificuldade em contestar a alta de juros na zona do euro. E no agronegócio, a Famato alerta que as vacinas contra clostridioses continuam insuficientes em Mato Grosso.
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1: O presidente Luiz Inácio Lula da Silva assinou um decreto importante para o setor de apostas. A medida tem como objetivo principal o bloqueio de recursos financeiros de plataformas de bets que operam de forma ilegal no país. A ação busca intensificar a fiscalização e coibir a atuação de empresas que não estão em conformidade com a legislação brasileira, protegendo os usuários e o mercado regulamentado. No cenário econômico global, o Banco Central Europeu, o BCE, está atento à inflação. O economista-chefe da instituição, Philip Lane, declarou que seria difícil justificar a manutenção das taxas de juros na zona do euro, indicando uma tendência de alta. A fala de Lane ressalta a complexidade do momento econômico na região e a necessidade de medidas para controlar os índices inflacionários que afetam diretamente a economia dos países membros. E no agronegócio brasileiro, uma preocupação com a saúde animal. A Federação da Agricultura e Pecuária do Estado de Mato Grosso, a FAMATO, fez um alerta sobre a escassez de vacinas contra clostridioses. Segundo a federação, os pecuaristas de Mato Grosso ainda enfrentam grande dificuldade para encontrar os imunizantes necessários no mercado. Essa situação persiste mesmo após o anúncio de que mais de 3 milhões e 100 mil doses seriam disponibilizadas, o que gera apreensão entre os produtores rurais.
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3: Olá, queridos ouvintes do Guia Astral. Que bom ter você de volta nesta jornada de luz. Vamos desvendar as energias.
2: Libra, Escorpião, Sagitário.
3: Libra, o universo convida a um novo equilíbrio nas parcerias, buscando amores autênticos e colaborações inovadoras. Confie na intuição para suas escolhas. A expansão acontece ao fluir das mudanças. Cor da sorte, azul turquesa, número 33.
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3: Escorpião, a energia astral impulsiona a profunda transformação interna. Mergulhe em conexões verdadeiras, reinvente-se no trabalho e na vida pessoal. Abra-se à cura, sua força está em renascer. Cor, vinho, número 7.
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3: Sagitário, prepare-se para expandir horizontes com novas aventuras. Viagens ou aprendizados trarão fôlego. No amor, busque seu espírito livre. Permita-se sonhar grande. O universo é seu playground. Cor, amarelo ouro, número 91. Na próxima parte do Guia Astral, teremos as previsões para Capricórnio, Aquário e Peixes. Não perca!
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5: Muito bem, estamos de volta aqui no nosso encontro marcado nesta manhã de segunda-feira, hoje dia 22 de junho de 2026, mais um mêsinho aí chegando na reta final e que bom que você está por aqui. Fala aqui pra mim como que tem sido aí, como que foi, né, o seu final de semana. Pessoal já mandando mensagem, fico muito feliz com a participação de todos vocês. Alô Marilei, um abraço pra você. E agora vamos de abraços aqui também pros nossos parceiros, a todos aí da WGO, também Sicredi, o pessoal aí da Açougue do Elcio, Rede Lucas, um abraço, muito obrigado pela parceria de sempre. E hoje nós teremos sorteio, viu? E o sorteio hoje é da Marçal Confeitaria aí, valendo um delicioso bolo, gente, que delícia da Marçal, aquele bolinho de chocolate que não pode faltar no seu dia. Então não perde o tempo, já participa aqui comigo, hoje eu vou com você aí nesse encontro marcado, então eu conto com a sua participação, hein? Bora comigo! Pra você agora, Murilo Ruf, Veneno, com a participação de Zé Neto e Cristiano. Responde.

0: Essa foi Maiara e Maraísa, Culpado. Também tivemos Felipe Araújo com Gustavo Mioto, Nunca Te Vi. Agora na Cidade 9:46 e já já mais músicas pra você.
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3: De volta ao Guia Astral, na nossa última parte. Que bom ter você aqui para desvendar as energias finais do universo para Capricórnio, Aquário e Peixes.
2: Capricórnio, Aquário, Peixes.
3: Capricórnio, no amor, construa pontes com vulnerabilidade. No trabalho, inove sem perder a essência. Nutra sua alma e se reinvente. Cor, turquesa. Número 47.
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3: Aquário, liberdade e verdade guiam seu coração. Abrace a inovação e o autoconhecimento. Use sua voz para inspirar e confiar na intuição. Cor, verde esmeralda. Número 12.
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3: Peixes, renovação emocional à vista. Equilibre empatia e limites no amor. Use sua criatividade para manifestar sonhos. Conecte-se à natureza. Cor, violeta. Número 83. Que jornada inspiradora. O Guia Astral se despede. Até a próxima.
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de volta com você aqui no Encontro Marcado. Eu sou Agnes Fidelis e vamos juntinho aqui nessa manhã que já está, ó, maravilhosa com a sua companhia. Quero mandar um alô aí pra Bianca, que tá ligadinho com a gente. Alô, Bianca, abraço pra você. Mandar um alô pra Josi. Josi já pediu música por aqui. Já já eu toco pra você, viu, Josi? Agora vamos de alô aqui pros nossos parceiros, a todos aí da Odonto Company, Bazar e Mercearia Alves, a todos também do Café Mesmo, Primocar, Alves Supermercado. Alô aí pro Luan e toda a sua equipe, o pessoal do açougue sempre ligadinhos com a gente, viu? Um abraço aí pra todos vocês, a todos também da Uniub. É isso aí, gente, muita parceria. E você que ainda não é um parceiro aqui da Cidade FM, não perde tempo não, já entra em contato com a gente pelo 3281-5800 ou aqui mesmo no nosso WhatsApp, que é o 996-330983. E pra você, ouvinte, hoje nós temos brinde, é, aquele brinde diferenciado, delicioso pra você, que não pode faltar na sua mesa aí, nem de manhã, nem de tarde, né? Não, gente, porque um bolinho de chocolate, eu vou te falar, traz alegria aí pros nossos dias. Então, a Marçal Confeitaria hoje liberou pra gente um bolo de chocolate e você pode participar aqui no nosso WhatsApp, viu? Tô esperando você. Então, bora que bora, porque, ó, só está começando.

0: música boa. Esse foi Danilo e Davi, Não Mexe Nas Minhas Gavetas. Agora na cidade, 10 horas.
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3: E aí, ligado no Minuto Esportivo. Que bom ter você aqui com a gente, sintonizado nas principais informações que rolam no universo da bola. A gente já chega com tudo, trazendo os destaques e os detalhes que movimentam os clubes e as seleções por aí. Além do craque CR7, até os treinos na praia viraram motivo de polêmica em um país. E também, o técnico Lionel Scaloni respondeu às declarações de Carlo Ancelotti sobre a intensidade no futebol, em coletiva de imprensa, antes de um jogo importante.
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3: A polêmica cresceu bastante depois de um resultado que não agradou a ninguém. O empate com a República Democrática do Congo na partida de estreia, em um torneio que prometia muito, acabou gerando uma grande frustração em torcedores e na própria equipe no país. E como a gente sabe, quando a expectativa é alta e o resultado não vem, a pressão aumenta. Nesse cenário, diversas discussões surgiram e agora até mesmo a forma como os treinos são conduzidos entraram no centro dessa discussão. E claro, o nome de grandes figuras, como o de CR7, acaba sendo citado nesse contexto de repercussão e cobrança, refletindo a insatisfação geral com o desempenho apresentado e os desdobramentos que vêm depois de um jogo tão aguardado. É o esporte mostrando que a paixão e a cobrança andam lado a lado. Mudando de assunto, mas continuando no universo das grandes figuras do futebol, o técnico da seleção argentina, Lionel Scaloni, não deixou por menos e fez questão de se pronunciar. Ele respondeu às palavras do renomado treinador Carlo Ancelotti. Essa declaração de Scaloni aconteceu durante uma coletiva de imprensa, um momento crucial, já que o time argentino se preparava para um confronto internacional importante contra a Áustria. Ancelotti havia comentado sobre a intensidade que ele percebe no futebol atual, e Scaloni, por sua vez, aproveitou a oportunidade para apresentar o ponto de vista da equipe técnica argentina. Uma resposta direta, que adiciona mais um capítulo às discussões entre grandes nomes do futebol mundial, antes de mais um desafio em campo para a Argentina.
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3: E o Minuto Esportivo continua com você, trazendo o melhor do mundo dos esportes. Não saia daí, porque a gente já volta com mais informações e análises. Fique ligado na nossa programação. A gente faz um breve intervalo e volta no instante.
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Muito bem, chegamos aqui de volta. Cidade FM, agora 98,3, agora são 10:08. E aí, fala pra mim, qual música que não pode faltar hoje pra você? E já manda mensagem aí no 996330983 ou ligue no 3281-5800. Lembrando que hoje o brinde é da Marçal Confeitaria, valendo aí um delicioso bolo de chocolate. Então você que quer participar já sabe como fazer. Manda mensagem aqui e mostra que você está ligadinho com a gente. Tem uma galera que fala que às vezes não está escutando porque está sem rádio. Gente, não tem problema. Você consegue ficar conectado com a gente através do nosso site, que é o radiocidadetupaciguara.com.br. Por lá você consegue ficar 24 horas ligadinhos com a gente, podendo participar também, tá bom? E agora vamos de alô aqui para os nossos parceiros, a todos aí da Ótica Visão, Bem TV, alô especial aí pro Breno e pra Fabiola, Agridiesel, o pessoal da Live também, um abração para vocês e muito obrigado pela parceria, viu? Pessoal por aqui também, nos nossos ouvintes, sempre ligadinhos, alô Neide, um abraço para você, Jaqueline, Ginilce, um abraço, viu? O Osmar Lambreta aqui também tá ligadinho com a gente, muito obrigado pela participação. Tem mais gente, também quero mandar um alô para todos aí da GN Construções, sintonia.

Realizados aqui na Cidade FM. Pessoal do Central Táxi Amigo, deixa eu ver. Pessoal aqui, deixa eu ver, cadê? Ah, alô, Diego, um abraço pra você, viu? Muito obrigada aí pela audiência. É isso aí, gente, fiquem participando com a gente. A Valéria também já chegou por aqui, o Ricardo. Alô, Valéria, abraço pra você, minha querida. A todos aí da Casa Nova, sempre ligadinhos com a gente. E vamos que vamos, porque ainda tem muita música boa. Então, ó, já manda música aí pra mim, pra gente poder tocar juntinhos por aqui.

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Esse foi João Lucas Freitas com Clary Cauã, Presa ao Seu Beijo. Também tivemos Guilherme Benuto, Pulei na Piscina. Já já mais músicas pra você. Não sai daí.

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Cidade FM, agora 10h22. Já aproveitando e mandando mais alô por aqui pros nossos parceiros, a todos aí da Nova Era. O pessoal também da Algar, Fazendão, HBI Pizza. Um abraço aí pra todos vocês. Obrigado pela parceria de sempre, viu? E agora, utilidade pública passando por aqui, ó. Foi encontrado 3 cartões do Rogério Ferreira Santos. Pra você que conhece ou você que é o Rogério está nos ouvindo, tem a sua carteira com 3 cartões aqui que foram encontrados e entregue aqui pra gente, tá bom? Somente os 3 cartões, não tem nenhum outro documento não. Combinado? Então está por aqui. E hoje nós temos aí também o nosso sorteio, né? Da Marçal Confeitaria, valendo um delicioso bolo de chocolate. Você que ainda não participou, participe no 996330983 ou pelo 3281-5800. E já manda aquele alô pra mim também, falando que música que não pode faltar na sua manhã aqui na Cidade FM. Combinados? Então vamos aqui, ó, de música apaixonada, Henrique e Juliano, Recaídas, pra você na Cidade FM.

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0: Esse foi Henrique Diego Malbec, feat com Denis DJ, já já informativo 190 pra você.
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1: Que delícia, cara.

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1: Você está no Minuto News. No nosso noticiário de agora, a presidente do PT, Gleisi Hoffmann, defende punição para o ministro Wagner, caso irregularidades sejam comprovadas. Em outro destaque, os empréstimos consignados do Banco Master na Folha do Exército somaram 354 milhões de reais. E o IBGE revela que o Nordeste concentra mais da metade das pessoas analfabetas do Brasil.
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1: A presidente nacional do Partido dos Trabalhadores, Gleisi Hoffmann, defende que o ministro Wagner deve ser punido. A declaração da deputada federal indica a necessidade de ação caso qualquer irregularidade seja comprovada nas apurações em andamento. Gleisi Hoffmann ressaltou a importância da transparência e da responsabilidade nas esferas de poder. A exigência de punição, segundo a líder petista, é uma medida fundamental para garantir a lisura e a ética na administração pública. O posicionamento aguarda os resultados das investigações sobre o caso. Seguimos com informações sobre o Banco Master. A instituição movimentou cerca de 354 milhões de reais em empréstimos consignados na folha de pagamento do Exército. Esse volume financeiro foi revelado por documentos obtidos por meio da Lei de Acesso à Informação, a LAI. Os dados detalham a extensão das operações de crédito realizadas pela instituição financeira junto aos membros do Exército Brasileiro. A análise dos registros demonstra a relevância desse tipo de operação para o banco e seus clientes. A informação traz à tona a movimentação expressiva de recursos no setor

0: De crédito consignado militar. E o IBGE traz dados importantes sobre a educação no país. A região Nordeste concentra mais da metade das pessoas analfabetas do Brasil. Uma pesquisa divulgada pelo Instituto Brasileiro de Geografia e Estatística revela dados alarmantes. O Brasil registra um total de 8,4 milhões de pessoas analfabetas. Deste número, expressivos 4,8 milhões de indivíduos estão localizados na região Nordeste. Esse cenário aponta para um desafio social e educacional urgente na região, destacando a necessidade de políticas públicas focadas na erradicação do analfabetismo e na promoção da inclusão social.
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0: Muito bom dia, e nós voltamos aqui com o nosso informativo 190. Bom dia, Fernando De Ângelis, bom dia, Lucas.
1: Bom dia, Agnes, bom dia, De Ângelis.
2: Bom dia, Lucas, bom dia, Agnes. Quem você tá com o sorrisão aí? Fim de semana foi bom do estado?
0: Foi. Ah, deu pra dar uma desestressada boa.
2: Tá certo, então,
0: hein? Isso aí. Bom,
2: vamos lá com 190, Lucas, como é que foram as últimas horas aqui na cidade, sexta, sábado, domingo, segunda?
1: É, um pouco agitado, né? Hoje foi a Agnes que comandou aí o 190, então ela tem, mas a gente tem bastante ocorrências aí, algumas não tão graves, uma vazão aí que a gente vai falar também, mas foi até razoavelmente aí, tão graves não.
2: Então vamos lá, tivemos um porte de cannabis sativa, também conhecido como maconha, para consumo próprio na Praça João de Barros Ferreira, no centro.
1: Outras ações em defesa social na Praça Doutor Tancredo Neves de Almeida.
2: Esse aqui foi da criança?
1: Isso.
2: Foi, né? Infelizmente perdeu a vida aí, né? A criança. Triste. Tivemos um cumprimento de prisão na rua Laurindo Pereira Neves, no Tiradentes.
1: Um acidente de trânsito sem vítimas na rua Bueno Brandão com a Avenida Dilon de Araújo, no Tiradentes.
2: Outra de defesa social na rua José Ferreira Marques, Brasil, sem histórico. Acho que ainda é certo essa ocorrência.
1: Está em aberto ainda,
2: ainda, né?
1: É. Dirigir veículo sobre sem permissão, CNH, caçada, perigo, dano na Praça João de Barros Ferreira.
2: Aplicação de medidas administrativas ao Código de Trânsito na rua João Batista de Oliveira, Tiradentes.
1: Aplicação de medidas administrativas no Código de Trânsito na Padre Simão Janete.
2: No Bom Sucesso, né? E um cumprimento de prisão na rua Luiz Gomes de Campos, esquina com a Avenida Joaquim Bernardes de Novaes, no Nova Esperança.
1: Vazão é minha? Uma invasão de dispositivo informático na rua Emorges Rosa de Santana, morada nova. Vítima relata que foi feita uma antecipação de saque do FGTS sem autorização, gerando bloqueio de R$ 1.307,74 e parcelas futuras. A vítima afirma que não contratou e nem recebeu o valor, registrou ocorrência para investigação.
2: Segundo ela, não contratou esse empréstimo aí, alguém entrou na conta dela, né?
1: E fez assim.
2: Invadiu o seu dispositivo.
0: Exatamente.
2: Alguém já invadiu o seu dispositivo?
0: Não.
2: Nem o seu?
1: Não, nem vai.
2: Esse negócio tem que ser bem seguro para não ter nenhum tipo de problema, né?
1: Não tem perigo.
2: Ah, tá certo. A gente vai com intervalo comercial, já a gente volta aí falando sobre Copa do Mundo, sobre alguma notícia que tenha destaque aí, né? Já a gente volta então. Vamos com um intervalo comercial, tá bom?

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7: Cidade FM, voltamos aqui, agora são 10h44, com mais informações aqui dos nossos comentaristas, né? Fernando De Ângeles, Lucas Araújo.
8: Que bolão aí da cidade, quem que acertou?
7: É, foi o Lucas.
9: Opa.
7: Quem? Opa. É. Foi o Lucas Araújo, acertou aí 3-0.
8: Como é que foram

0: as prognósticos.
1: Ó, o Fernando tinha falado 5-0, Mariana 4-0, Agnes 2-1 e Eliamara 3-1.
0: Lucas 3-0 foi em Riba.
1: Mas você não falou, viu, do Vini Júnior, Lucas. Foi o Hendrick, Marquinhos e Rafinha.
2: Não falei, não. Eu errei só os gols.
1: Só os gols.
0: O Vini é dois?
1: Não, colocou. Não.
0: Só porque era do Flamengo. É isso. Nossa, eu torço pro Hendrick fazer 300 gols. Pode, que foi era do Palmeiras.
2: Importante chegar na.
0: É. Mas vocês acreditam que o Brasil vai longe?
2: Não, Fernando, passar de fase passa, mas aí depois que começar o mata-mata, tem que firmar o warp,
0: e
2: senão
0: tá
2: vai tomar.
0: Conversa esquisita, né, que pode pegar aí já
2: Holanda ou Japão,
0: Holanda ou Japão.
2: Em tese já seria, né?
0: E na próxima fase aí, se passar nas oitavas aí, já pega ou Alemanha ou Espanha. Isso é tudo,
2: até o momento é só especulações,
0: né? Porque nem sabe quem vai classificar, né? Quem tava aí no grupo aí da Espanha e do Uruguai, a Espanha e o Uruguai era favorito, isso. Já não tá assim mais, né?
2: Não, a gente vai comentar isso aí.
0: Cabo nem Verde. O Brasil tá classificado, né?
2: Não, matematicamente não, se o Brasil perder ou empatar ali, já pode dar um
0: problema. Pode dar um problema,
2: né? Então tem que ganhar, né? Pra só depender dele.
0: Tem se ele empatar, não, acho que se ele empatar, ele já classifica, não.
2: É, eu acho que não, viu?
1: Ele não tá líder do grupo? Não
0: tá
1: tem nada
0: líder,
1: a ver.
0: Mas tá junto com o Marrocos.
2: Pelo saldo,
0: né?
2: De gols só, né?
0: Tá 4-4. E a Escócia tem 3. Se a Escócia empata com o Brasil, ela vai pra 4. E se Marrocos ganhar, né?
2: É, no grupo do Brasil, né? O Haiti, bem dizer, já tá desclassificado, ele não tem chances, né? Então tá a briga aí entre Brasil, Marrocos. Opa. E Escócia.
0: Perdendo a roda aí, Lucas?
2: Caiu aqui, uma roda aqui. Brasil, Marrocos, Escócia. Lembrando que se caso a Escócia vença o Brasil, ela já automaticamente passa o Brasil, né? Porque a Escócia tá com 3 pontos.
0: 3 pontos vai pra 6.
2: O Brasil, né? Tá com 4. Isso. E o Marrocos provavelmente vai ganhar do Haiti, né? Só se. Mesmo se o Haiti perder, Marrocos permanece com 4. Então, em tese, o Marrocos é o que tá mais classificado aqui de todos, né?
0: É, porque tem um jogo mais fácil, em tese. Né?
2: Isso, em tese.
0: Porque hoje as teses não tá valendo muito. Mas o Haiti realmente é uma das mais fracas, né?
2: Então, veremos, né? Que...
0: E aí eu tô preocupado com o Brasil não sair em primeiro, né?
2: É, não, mas eu acho que vence a Escócia.
0: Não, vence, mas não adianta. Se ele vencer e Marrocos vencer, dependendo do saldo
2: aí
0: de gols.
2: Aí é o saldo de gols, né?
0: É que o primeiro critério é confronto.
2: Mas o Brasil tem mais 3, o Brasil tem 3.
0: Mas vai jogar com o Haiti e Marrocos.
2: Então, é essa a questão, né?
0: Você acha que ele não ganha de 3 ou mais?
2: Não, acho que não. De mais, não.
0: Ah, eu acredito que possa ser. Então, tem medo, mas tem que ganhar e pronto. É. Vamos que vamos.
2: Vamos ver o que acontece.
0: O que acontece, né? Então, o Brasil ganhou 3-0, muita gente não convenceu, né? A Agnes é uma, né? Que achou que não foi um bom jogo, né?
1: Não
0: o
1: foi.
0: O tempo foi até bom, o Brasil criou muita chance, teve gol do Rafinha no lado, teve outra chance, né? Gols perdidos. E no segundo tempo, o time, não sei, parece que...
1: Mas eu vou te falar, falo por mim.
0: Interessou,
2: é
0: né,
2: do jogo. Brasil, isso aí eu falei, né, não canso de falar, esse aí é o defeito do Brasil, né, eles fazem ali o seu possível resultado, faz um gol, já começa a tirar o pé, né, onde que acontecem as coisas, né, porque a sorte é que fizeram mais 2, que se tivesse ficado só 1-0, tivesse mais 5 minutos, eles empataram.
0: É, então começou a ficar feio, né, no finzinho lá, a gente começou a dar até sufoco.
2: Sim.
0: As substituições também não deram muito, muito certo, né, o Ryan que entrou lá no lugar do Rafinha fez nada, o Ender que entrou já fez um gol, mas foi anulado. Então, vamos esperar com o que o Ancelotti vai preparar pra gente aí para esse próximo jogo, né?
2: É,
0: o Rafinha foi constatado uma lesão muscular, não tem nem data de retorno.
2: É, mas é uma baixa e uma alta também, né? Tem duas notícias, uma pós e uma contra.
0: Neymar já
2: no banco, né? Não, mas ele já tá bem dizer garantido pro jogo, né? Assim, de acordo com alguns comentaristas esportivos aí, o próprio Carlo Ancelotti também diz que ele já vai estar presente, né, contra a Escócia.
0: É, ele já vai estar relacionado.
2: Apto. Isso, agora, né? Se vai entrar jogando,
0: eu acho que
2: vai
0: depender muito dos treinos também, porque ele seria um substituto pro Rafinha, né?
2: Sim, mas eu acho que vai.
1: E no caso eu tava vendo que inclusive nesse treino deles, ele fez o treino todinho. Concluiu o treino
2: já tá juntamente.
0: Mas não foi um treino, já que os jogadores tiveram
2: Eles fizeram a regeneração.
0: Fizeram a regeneração.
2: Na verdade, o treino mesmo definitivo.

0: admitir zero. Esse é o grupo do Brasil, né? Só destaque para os Estados Unidos, que é o grupo D. É isso mesmo, né? Isso, grupo D. Então o grupo C jogou, né? No sábado, cumprindo aí o grupo D, o Paraguai venceu a Turquia na madrugada, né?
1: 1-0.
0: Isso, 1-0 no grupo F. Países Baixos, Holanda 5, Suíça 1. Suécia.
1: Países Baixos, né?
0: É, eles não querem ser chamados de Holanda mais.
1: Não, né? Quer não?
0: Quer não.
1: Nem.
0: Não, eles já fizeram uma nota lá falando que eles não, portanto, que agora eles só estão colocando assim, né? Até nas transmissões não usam mais o termo Holanda.
1: 5-1 em quem?
0: 5-1 na Suécia.
1: Suécia
0: ou Suécia?
1: Suécia, né?
0: É.
1: Jogou bem a Holanda aí, né?
0: Isso. Pelo grupo E, a Alemanha 2, Costa do Marfim 1. Isso aqui, se a Costa do Marfim tivesse apertado um pouquinho, ganhava da Alemanha, viu?
1: Não, tava 1-0 até no segundo tempo. E Costa do Marfim perdendo um gol atrás do outro.
0: É,
1: era pra ter ganho o jogo. Aí a Alemanha ganhou e agora.
0: Né? Outro destaque também foi o Curaçao, que empatou com o Equador 0-0.
1: Nossa
0: senhora. É, derrapada gigante aí do Equador.
1: O Curaçao levou de 7 da Alemanha.
0: 7-1, né?
1: É, o sul-americano aí, né?
0: É. E ontem, né? Tunísia 0, Japão 4, Espanha 4, Arábia Saudita 0, Bélgica 0, Irã 0. A Bélgica Irã, né? Também deu uma. Isso, Irã. E Uruguai 2, Cabo Verde também 2.
1: Pois é, esse. A Bélgica também. Ela não vem bem não, né?
0: Não, também tá no.
1: Tá numa
0: maré bem, muito boa, bem, né? Difícil aqui, ó, de acordo com a classificação. Tá em terceiro lugar.
1: Olha aí, o Egito, né? Em primeiro, o Irã em segundo, Bélgica em terceiro, Nova Zelândia em último.
0: Em último.
1: Tá embolado esse grupo. Hoje a gente tem jogo importante, Lucas.
0: Tem.
1: Se não me engano, as duas.
0: É hoje, horas. Na verdade, as favoritas, as três. Duas, né? Das favoritas. Joga e entram
1: hoje?
0: Em campo. Sim, a Argentina entra em campo às 2 horas contra a Áustria, né? A França, 18 horas, enfrenta o Iraque. E também hoje tem Haaland jogando às 21 horas, enfrentando o Senegal.
1: Noruega e Senegal.
0: Isso.
1: Que horas? 21.
0: 21 horas. Noruega e Senegal.
1: Muito esses horários, né? É 18, eu acho que ainda não teve jogo às 18.
0: 18 horas, eu acho que teve só. No final de semana agora foi 18 horas, não?
1: Não, acho que não.
0: É, enfim, vai variando muito o horário, né?
1: Então vamos lá, né? Esperar aí que o.
0: Vai variar amanhã. Amanhã tem jogo 5 horas da tarde, meia-noite, 5 horas, 8 horas da noite e 11 horas da noite.
2: E fala aqui, passando essa fase agora de quarta-feira, passando, vocês já sabem que horário que é ou não?
0: Não, já aqui não tem ainda.
2: Não tem, né?
0: Tabela. Faz grupos, já tá aqui. Tem um grupo G, deixa eu ver se dá pra puxar. Ó, a segunda rodada, no caso, né? Elas,
1: segunda fase.
0: Isso, elas serão 16, 14 horas, 17:30, 22 horas. Vai alternar ainda a questão dos horários também. Né? Só
1: mas é mais ou menos os horários da.
0: Isso,
1: dessa
0: fase. É.
1: Eles adaptam o horário também, eu acho que com a seleção, para dar certo com o horário do país, né? Por causa do fuso horário. Então tem jogo aí que é 1 hora da manhã, pro pessoal lá do Japão, Coreia, sei lá de onde aí, poder assistir o jogo, porque se fosse dependendo do horário, ia ser difícil para a pessoa estar acompanhando.
0: Justamente, né? Então vai ser a expectativa agora, né? Esperar a seleção. Ver o que vai proporcionar para os brasileiros.
1: É, Brasil e Escócia. Escócia é um time chato, né? Você vê que Marrocos custou ganhar de 1-0, né?
0: É, não é.
1: Mas o Brasil acho que vai. Ah, mandar um abraço bem especial aí pro meu amigo Silvio Kudum.
0: Alô, Kudumzinho.
1: Tudo de bom pra você, Kudum. É hoje mesmo ou foi ontem? Agora eu tô em dúvida. É hoje mesmo, William? Confirma aí pra mim, William, se é hoje. 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
1: É isso aí.
0: Vamos lá?
2: Bora.
0: Bora, que você tá rindo?
2: Não, é porque ele falou, fez uma entrada, né? Eu tô feliz hoje, gente, só isso. Aí eu vou ficar rindo à toa.
1: Tá
2: hoje.
1: Sorridente, a moça tá sorridente.
2: Tô de boa hoje.
0: E o passarinho, né?
2: Ai, ai, é isso aí, gente. Por aqui é seguimos.
1: Vamos.
2: Tchau, tchau pra vocês, viu? Com Deus.
0: Tchau, tchau, com Deus, tudo de bom aí. Tamo tá junto.
2: E por aqui seguimos com mais música pra vocês aí, Matheus e Cauã. Quarta cadeira, participação Jorge Matheus.

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1: Muito bem, estamos de volta aqui com a nossa programação, encontro marcado até às 13, hein? Com muita música boa pra você, mas sempre o melhor, é claro, a sua companhia. 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Lembrando que hoje também nós temos aí um brinde da Marçal Confeitaria valendo um delicioso bolo de chocolate. Então, se você ainda não participou, já chama aí no 3281-5800 ou no 996-330983. Já vou mandar um alô aqui pro Adriano Dias, tá ligadinho com a gente também. Quem mais tá por aqui? Alessandro, um abraço pra você, meu querido. E vamos, que já pediram música por aqui, hein? Nando Moreno com Chapeludo aí, Chapeludo com Rio Negro Solimões.

0: Esse foi Gustavo Mioto, participação Ana Castela, princesa pra você aqui na Cidade FM. Agora são 11h17.
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3: E estou de volta com você que no encontro marcado. Eu sou Agnes Cideres, vamos junto até as 13, hein? Então continue participando aqui comigo no 996330983 ou no 3281-5800. Já quero mandar um alô aqui, ó, pra quem tá ligadinho com a gente. Alô, Valmir, um abraço pra você, meu querido. Também mandar um alô pra Alessandra, ouvinte sintonizado aqui na Cidade FM. É isso aí, gente. Continue participando com a gente. Hoje nós temos aí um brinde especial da Marçal Confeitaria, valendo um delicioso bolo de chocolate. Combinados? E agora também quero mandar um alô para todos lá da Lojas Karen também, que estão ligadinhos com a gente aqui na Cidade FM. Viu? Um abraço aí para todos vocês e bora de música por aqui. Fernando e Sorocaba, Da Cor do Pecado.

Esse foi Guilherme Santiago, jogado na rua. Também tivemos Guilherme Benuto, Simone Mendes, mandam oi. Agora na cidade 11:31 e já mais músicas pra você, então não sai daí.

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Muito bem, de volta com você aqui no encontro marcado nesta manhã de segunda-feira, quase hora do almoço. E aí, já papou, já está programando bater aquele almoço delicioso, hein? Fala aqui pra mim, como que tá sendo a sua segunda-feira? Se não tiver dando nada certo, não fica triste não, hein? Que já eu tenho certeza que as coisas vão começar a melhorar, porque eu acho que tudo começa de um pensamento positivo, viu? Então eu desejo que tudo dê certo nessa segunda-feira pra você. Já quero mandar um alô aí pro Márcio, que tá ligadinho com a gente.

Alô, Márcio, um abraço pra você. Também mandar um alô aí pra Lelê e a mamãe dela, o Wilco, que estão ligadinhas aqui com a gente. Muito obrigado pela companhia. Gente, eu tô amando esses áudios de vocês, viu? Continue mandando aqui pra alegrar ainda mais a minha manhã. Pelo 996-330983 ou no 3281-5800. E eu tô fazendo muita música, né? Fazendo muita busca de música boa aqui pra vocês, mas eu conto com a sua participação também para pedir aquela música boa, aquela vontade de ouvir alguma música. Vai ser um prazerzão tocar aqui para você. Já mandar um alô aqui também pra Jaque. Alô, Jaque, um abraço para você, pro Samuel, sempre ligadinhos com a gente. E, gente, como é bom estar aqui com vocês, viu? Então, vamos de Marília Mendonça, apaixonadinha, com participação do Léo Santana.

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Nós estamos aí na atividade. Esse foi Rafa Júnior, Amo um Maloqueiro. Também tivemos o Humberto e Ronaldo, Chega Mais Pra Cá, com participação de Gustavo Lima. E já já mais músicas pra você aqui na Cidade FM. Agora são 11:45.

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10: Cidade FM 11:48. Já quero aproveitar e mandar um alô aí pros nossos parceiros, a todos aí da Rede Laranjeiras, um abraço para vocês. A todos também ali na loja Zema, um abração, viu? Também a todos da Rede Lucas. É isso aí, gente, é muita parceria por aqui e com certeza essa parceria faz muita diferença pra gente. Você que ainda não é um parceiro aqui da Cidade FM, perde tempo não, hein? Já chama a gente aqui, vamos bora organizar uma parceria que eu tenho certeza que vai ser, ó, topíssimo, viu? Pelo 996330983 ou no 3281-5800. E agora eu quero mandar um alô pra Jéssica e pra Helenice, que estão ligadinhas com a gente aqui na Cidade FM. O pessoal pedindo música. Então, bora de música por aqui, hein? Murilo Rufi, Saudade Estranha.

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8: Cidade FM, chegando agora pra você um pagodinho diferenciado na voz de Pixote, nem de graça.

Paixão, e esse foi Zezé de Camargo e Luciano, Não Era Pra Ser Assim. Também tivemos Lauana Prado depois. Agora na cidade são 12 horas e 13 minutinhos. Ó, e já mais músicas pra você. Lembrando que hoje nós temos sorteio aí da Marçal Confeitaria.

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0: porque a gente já chega com as principais manchetes, os destaques que movimentam o cenário esportivo. No futebol internacional, Enzo Fernandes relembra uma carta especial que escreveu para o ídolo argentino Lionel Messi, um momento que marcou sua trajetória. E o pentacampeão Roberto Carlos, em um bate-papo sincero com o ex-atacante Agüero, abordou os laterais da seleção, analisou o trabalho de Ancelotti e citou o promissor Endrick.
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0: O meio-campista Enzo Fernandes, nome que conquistou o mundo com seu talento nos gramados, trouxe à tona uma lembrança bastante pessoal e tocante. Ele se recordou de um momento lá em 2016, quando ainda era um jovem admirador do futebol, e mais especificamente do gênio Lionel Messi. Enzo lembrou de uma carta, um texto com suas próprias palavras, que ele havia escrito para o craque argentino. Essa recordação sublinha a trajetória de um atleta que, antes de se tornar um colega de profissão, já expressava sua admiração por um de seus maiores ídolos. E agora, os pormenores da segunda notícia. O lendário Roberto Carlos, pentacampeão mundial com a seleção brasileira e um dos maiores laterais da história, teve uma conversa bastante aberta e sincera. O diálogo foi com o também ex-jogador, Sérgio Agüero. E durante esse bate-papo, Roberto Carlos não fugiu de temas importantes. Ele abordou a situação atual e o desempenho dos laterais da seleção, um papel que ele desempenhou com maestria. Além disso, o ícone do futebol fez uma análise aprofundada sobre o trabalho que vem sendo realizado pelo técnico Carlo Ancelotti, um nome de peso no cenário europeu. E para finalizar, Roberto Carlos fez questão de citar o jovem e promissor atacante Endrick, mostrando que está atento aos talentos que surgem para o futuro do esporte brasileiro.
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0: É um Minuto Esportivo, seu programa com as informações mais quentes do mundo da bola, sempre com um olhar atento para o que de melhor acontece nos gramados e além deles. A gente encerra esta parte por aqui, mas não saia daí. A nossa programação continua e o esporte não para. Daqui a pouco tem mais.
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2: E seguimos por aqui com o nosso encontro marcado. E para você que não sabe onde você está sintonizado, você está na 98,3, esta rádio aqui do coração de Tupaciguara. Então, onde quer que você esteja, meu muito obrigado pela companhia. Você que está na estrada, você que está na zona rural, você que está em casa, você que está trabalhando aí, ó, muito obrigado mesmo. Lembrando que nós também, você consegue ficar conectados com a gente, sintonizados aí, através do nosso site, que é o Rádio cidadetupaciguara.com.br. Então, onde quer que você esteja, você vai conseguir nos ouvir. E é claro, gente, sempre participe, porque o que traz a diferença para nossa programação, com toda certeza, é a sua companhia, viu? Então, vamos, que ainda tem muita música boa rolando por aqui. Lembrando que hoje nós temos sorteio aí valendo um bolo de chocolate da Marçal Confeitaria, viu? E a sua participação é primordial aqui pra gente. É só participar pelo 996330983 ou ligando no 3281-5800. Já quero mandar um alô aí, ó, pro Robinho que tá ligadinho com a gente lá no Chapetuba, sintonizados aqui na melhor. E é isso aí, gente. Participe muito, viu? Agora vamos de Fred e Fabrício, Poder de Mentir, com a participação de Traia Véia.
3: Travé, vocês sabem que tem gente que tem o poder de mentir, né? Eu vou te contar uma besteira, que a gente tem o poder de cair nela.

Oi, Agnes. Boa tarde, tudo bem? Se puder me atender, manda para mim, Israel e Rodolfo, veterinária. Parece pra galera lá da Chopetuba e para todos os médicos veterinários aqui de Tupaciguara que estão curtindo a rádio. Tá bom? Obrigado. Sim.

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4: Sim, sim, essa rádio é a Cidade FM 98,3. Lembrando que hoje é segunda-feira, né não, gente? Eu sei que pra muitos é puxado, né? É diferente, né? A segunda-feira. Mas vamos agradecer pela oportunidade mais um dia. E como eu disse e repito, se não deu certo, preocupa não, que até de tarde vai dar tudo certo pra você, viu? Eu já quero aproveitar e mandar um alô aí pra todos do Posto Tupaciguara, também aí pra todos do Café Mesmo. Um abraço pra vocês. Obrigado pela parceria de sempre. E também quero agradecer a nossa parceria, você que é ouvinte, né? Tem nos ouvido, tem mandado a sua mensagem, tem alegrado aí as nossas manhãs, tarde, noite. É muito, muito bom ter você por aqui. Muito obrigado mesmo, viu? E vamos de participação, hein? Pelo 3281-5800 ou chama aqui no WhatsApp no 996-330983. Hoje nós temos um delicioso bolo de chocolate. Então, se você ainda não participou do nosso sorteio, corre que dá tempo, tá? Eu vou com vocês até as 13 horas, depois chega o Lucas Araújo aí também, trazendo voo livre com muita música boa, aquele flashback também, que eu sei que ele coloca, né, gente? Ah, matando a saudade, ou talvez aumentando ela, não sei, eu sei que a saudade ela vem, viu? Então, é isso aí, gente, continue participando que ainda tem muita música boa pra gente. Então, vamos assim, com César Menotti Fabiano, sabe por quê? Não era eu.

Maravilha! Fabiano, vamos cantar uma canção romântica, porque eu sei que o povo do Rio é muito apaixonado. Saudade! Saudade!

0: Obrigado, viu, Lívia? Obrigado mesmo.
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1: E aí, galera plugada, que bom ter você aqui. Japão vai reformar leis de IA para combater ameaças.
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1: É isso mesmo, gente. Lá no Japão, a coisa é séria quando o assunto é tecnologia. Eles estão com um plano de revisar ativa e continuamente as leis que envolvem a inteligência artificial. E qual o motivo disso tudo? É para ficar ainda mais preparado, com a capacidade de resposta lá em cima contra qualquer tipo de ameaça que possa surgir nesse universo da IA. Pensa só na importância de estar sempre à frente, né? Não é só criar, é também proteger. Eles querem garantir que enquanto a inteligência artificial avança, a segurança e a regulamentação sigam no mesmo ritmo, protegendo todo mundo de possíveis riscos. É um movimento super importante para um país que é referência em tecnologia, mostrando um cuidado constante com a inovação e o bem-estar da população. O Plugado não para. Daqui a pouquinho a gente volta com mais novidades. Fica ligado.
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10: Estamos de volta aqui e esse é o último bloco musical, né? Estamos encerrando aqui a nosso programa já hoje, o Encontro Marcado com você aí, juntinhos desde as 9. Eu fico muito feliz pela sua companhia. Lembrando que hoje a gente teve sorteio aí da Marçal Confeitaria. Você que participou, muito obrigado. E agora nós vamos ver quem foi o contemplado ou a contemplada de hoje, hein? Bora pra gente ver quem será, hein? Quem será? Muitas participações hoje, viu? Bora lá então, gente, ó. A nossa ganhadora de hoje foi Genilce. Alô, Genilce, você foi a contemplada de hoje, ganhou aí um bolo de chocolate da Marçal Confeitaria. Já quero agradecer a Hermira e toda a sua equipe aí, né, por esse brinde maravilhoso. O pessoal gosta de mais um bolinho, viu? Não importa se é de chocolate, se é de milho, o que que é, mas o pessoal gosta. Eu fico muito feliz com essa parceria, viu? Muito obrigado mesmo. Obrigada a todos vocês que participaram, você que ligou, você que mandou mensagem, você que não participou, mas ficou ligadinho com a gente. Muito obrigado pela companhia. Eu tô indo nessa, mas o Lucas Araújo já chega com você em um voo livre, trazendo também aquela companhia diferenciada aí pra sua tarde, tá? Então continua aí, meu muito obrigado. Eu sou Agnes Delis, vou ficando por aqui e amanhã não, né? Mais tarde nós nos encontramos de novo, viu? Beijão pra vocês, fiquem com Deus, fui!

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7: Alô, alô, ligado no Minuto Esportivo. É um prazer ter você aqui conosco em mais uma parte do nosso programa, trazendo as últimas e mais quentes informações do mundo da bola. Prepara o coração porque o esporte não para e a gente te deixa por dentro de tudo, de forma leve e descontraída. Vamos direto para as manchetes do momento, para você ficar antenado nas principais notícias.
8: O técnico Ancelotti comenta que a seleção brasileira ainda precisa melhorar na Copa do Mundo.
7: E a polêmica que segue movimentando os bastidores da seleção portuguesa, com a declaração: não temos obrigação de tocar a bola para Cristiano.
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8: A seleção brasileira conseguiu desencantar na Copa do Mundo, conquistando uma vitória expressiva sobre o Haiti. O placar final da partida foi de 3-0 a favor do Brasil. Apesar do resultado positivo, o técnico Ancelotti foi direto em sua avaliação. Ele ressaltou que, mesmo com a vitória, a equipe ainda tem aspectos a aprimorar, mostrando que o foco está na busca contínua pela excelência dentro do torneio. A busca por um desempenho cada vez mais consistente segue sendo a prioridade para o comandante da seleção.
7: Seguimos agora para a notícia que agita os bastidores de uma das seleções mais esperadas na Copa do Mundo, Portugal. O craque Cristiano Ronaldo, uma figura icônica do futebol, tem sido infelizmente alvo de uma série de polêmicas por lá. A tensão parece estar em alta, com uma declaração que ganhou as manchetes e que indica um possível clima de desentendimento dentro do grupo. A frase, forte por si só, foi: não temos obrigação de tocar a bola para Cristiano. Essa afirmação que veio à tona realça a situação delicada que o jogador português enfrenta nos bastidores da equipe, gerando debates e especulações sobre o ambiente interno da seleção durante a competição.
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7: É isso aí, galera. Minuto Esportivo ficando por aqui, mas a gente se encontra novamente na próxima edição para continuar batendo um bolão de informações. Um abraço e até a próxima.
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6: Cidade, 13 horas, 6 minutinhos ao som de AC/DC. Estamos chegando, viu? Boa tarde pra você ligadinho na Cidade FM, tá conectado aí no som do carro, no estabelecimento comercial, no local de trabalho, tá em casa, aquele horário pós-almoço, tá uma preguicinha gostosa.

0: né? Mas ó, tem uma notícia pra te dar, viu? Já tá quase na hora de você voltar pro segundo round, tá? E já que você vai voltar, volta ouvindo a Cidade FM, beleza? Já bota no som no carro aí no 12. Ou pra você que tá no comércio já ouvindo a Cidade FM, já dá aquele grauzinho aí no áudio. Sabe por quê? Que eu cheguei, tá? Eu cheguei, Brasil!
1: Cheguei, Brasil!
0: E a gente tá chegando com muita animação, muito entretenimento pra você, trazendo música de qualidade. Tem sorteio hoje chegando pra você também. É, hoje a gente tá animado, sabe por quê? É nova semana, é segunda-feira, é um novo dia. E ó, vai acontecer tudo de bom na sua vida, tá bom? Já tá profetizado, eu já levantei da cama hoje disposto a te falar isso. Tudo que você sonhar vai realizar essa semana. Só depende de você, tá? Esse é o detalhinho básico aí, tá bom? Não adianta esperar na cama não, tem que levantar e ir pra guerra, tá bom? Bora que bora, que aqui a gente vai dando a trilha sonora pra você e você vai vingando um dia maravilhoso no seu dia. Então, sem mais delongas, vamos começando. Eu sou o Lucas Araújo, tô chegando pra fazer parte do seu dia até às 16 horas. Muita música e entretenimento. É, daqui a pouquinho tem um flashback especial hoje de segunda-feira e muito mais. Então, 13 horas, 7 minutinhos, o WhatsApp já tá disponível pra você fazer aquele pedido. E olha só, hein? Tem um desafio pra fazer pra você, pra gente começar bem a nossa tarde, beleza? O áudio que me mandar aquele boa tarde mais animado, eu vou dar um brinde surpresa agora, mas tem que ser animado, viu? Não pode ser aquele áudio chué, não, de boa tarde. Tem que dar uma animada. Boa tarde, Lucas! Estamos chegando por aqui, tô ligadinho na Cidade FM. Ó, viu? Você já viu na entonação, né? Então bora, tem que ser mais ou menos assim, viu? O áudio mais animado vai ganhar um brinde agora comigo. Então já vai mandando aí pelo 34996330983. Como liga no fixo, 3281-5800. Sou Lucas Araújo, esse é o nosso Voo Livre. E tá começando mais uma segunda-feira por aqui.

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8: E a gente tá de volta no Drops News. Andressa Pires te acompanhando por aqui, com a energia lá em cima pra gente falar do que mais importa: música.
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8: 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E falando em som, em legados que se mantêm vivos, se liga nessa notícia que acabou de pipocar. The Orchestra, a banda que se descreve como a sucessora natural da icônica Electric Light Orchestra, tá de malas prontas pro Brasil. Sim, é isso mesmo. Eles anunciaram um showzaço por aqui. Pra você que é fã, que curte um som de qualidade e que adora essa pegada mais clássica do rock, anota aí. O encontro é dia 25 de outubro, lá na Áudio, em São Paulo. Mais uma chance de curtir a vibe dessa galera que continua arrasando nos palcos e mantendo o legado da Elo mais vivo do que nunca. É imperdível. Fica ligado que o Drops News não para por aqui não. Já já eu volto com mais informações e muita novidade pra você. É rapidinho, não sai daí.
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Bora animar o dia, gente. Ah, Lucas, eu tô triste, cara. Acabei de almoçar, tô vindo trabalhar, tô nervoso, tô raivoso. É, gente, ó, seguinte, ó. Vou te dar um conselho de amigo, tá bom? Tem gente que tá em situação muito pior, tá? Tem gente que queria ter um trabalho e não tem. Tem gente que queria levantar da cama e não pode. Tem gente que não tem um puto furado, mas tá rindo de orelha a orelha porque tem a família mais unida do mundo. Então, cuidado, tá bom? Tudo que você deseja, tudo que você pensa

porque eu tenho certeza que muita coisa na sua vida vai melhorar a partir do momento que você começar a profetizar coisas boas. Então pega a visão, viu? Já dizia nossa amiga Sargento Etienne. Fica ativo, sou. 13:52, faltando 8 para as 14:00, chegando Tailândia com Luísa Martins.

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8: Fala, turma ligada no Minuto Esportivo. Sejam muito bem-vindos à nossa parte dedicada às notícias do universo da bola. Vamos direto ao que interessa, com as informações que movimentam os gramados e as expectativas dos torcedores. O técnico Carlo Ancelotti fez um anúncio bombástico sobre o retorno de Neymar à seleção brasileira, confirmando a presença do camisa 10 para um próximo confronto e adiantando que ele deve sim disputar sua quarta Copa do Mundo. Vini Júnior diz a Romário que está aqui para fazer graça após mais uma grande atuação.
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8: A notícia que pegou muita gente de surpresa e que já está gerando grande expectativa é a declaração do treinador Carlo Ancelotti. Ele confirmou que o nosso craque, o camisa 10 Neymar, está de volta. Ancelotti adiantou que o jogador não só deve retornar para a seleção brasileira em um confronto importante, mas também que ele está no caminho certo para jogar sua quarta Copa do Mundo. Essa é uma informação que mexe com o ânimo da torcida verde e amarela, que sonha em ver Neymar brilhando mais uma vez no maior palco do futebol mundial. A expectativa é enorme para acompanhar essa trajetória e torcer por mais um grande desempenho do nosso ídolo. E quem continua sendo um dos grandes nomes da Copa do Mundo é o atacante Vini Júnior. Com a camisa 7 da seleção, o jogador marcou o seu segundo gol na competição, mostrando seu faro artilheiro e sua capacidade de decisão. Além do gol, Vini Júnior teve sua performance reconhecida mais uma vez, sendo eleito o melhor em campo. Após a partida, em um momento descontraído com o ex-jogador Romário, Vini Júnior demonstrou toda a sua confiança e irreverência ao afirmar: "Estou aqui para fazer graça." Uma declaração que reflete a leveza e o talento do atleta nos gramados.
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8: Fique ligado na nossa programação para não perder nenhum lance e todas as novidades que preparamos para você. Um grande abraço e até a próxima edição.
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15: Cidade, 2:03, começando agora o nosso momento flashback. E agora é hora de viajar no tempo, reviver grandes sucessos que marcaram gerações. E hoje no nosso flashback tem uma mistura de rock, metal, rap e música eletrônica, que conquistou milhões de fãs pelo mundo. Sons cheios de energia, refrões inesquecíveis e clássicos que continuam vivos na nossa memória e que gostam de uma boa música. Aumente o volume, porque o flashback da cidade está no ar, trazendo uma sequência especial de hits para você curtir e cantar junto conosco. Bora de flashback, chegando para você então, Linkin Park, pra gente começar bem o nosso flashback de hoje. 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

Cidade, 2:14. Nosso momento flashback desta segunda-feira. Chegando o CPM 22, um minuto para o fim do mundo. E tivemos Linkin Park, Into Raids. E também Rotting Handmin. É, com New Back. 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
5: E aí, galera antenada? Andressa Pires chegando com a vibe lá no alto pra gente começar essa parte do Drops News com muita energia e as novidades que importam no universo da música e da cultura pop. Prepare-se, porque o ritmo por aqui é acelerado e a gente não perde um segundo.
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5: 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E por falar em quebrar barreiras, olha só essa que chegou aqui no Drops News. A Lia Clark, Traeme e Zumbicore estão mandando papo reto sobre os desafios e as conquistas da comunidade LGBTQIAPLN+, no universo do funk. É um movimento super importante, mostrando como esses artistas e especialistas estão analisando as barreiras e os avanços dentro de um dos gêneros mais populares do nosso Brasil. Eles estão literalmente hackeando o sistema, mostrando que o funk tem espaço para todo mundo, sabe? É arte, é representatividade, é potência pura. Demais ver o funk se reinventando, né? É a música que a gente ama, pulsando com ainda mais diversidade e inclusão. Esses artistas estão fazendo história, abrindo caminhos e inspirando muita gente. Fica ligado que o papo por aqui não para. Já já eu volto com mais no Drops News.
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8: Cidade, 2:18. Eita, que o povo tá animado, viu? Segunda-feira começando, o pessoal tá chegando, tá participando, tem áudio chegando, áudio animado, viu? É não, Kaique? Kaique tá animado, ó, ele quer ganhar porque quer, viu, ó. Vixe Maria, aí sim, hein? Gritou como se fosse sexta. Manda um abraço especial pra galerinha da Construção Civil, especial lá pra Vilalvo Construções. Alô, Edivaldo, tamo chegando por aí, fala comigo.
9: Boa tarde, meu amigo Lucas, aqui é o Edivaldo Pedreiro, que trabalha na Vila Alvo do Raí. Manda pra nós um modão aí, Por Que Chora, com Edson Yudes.
8: Eita.
9: Oferece essa música aqui para os meus amigos aqui, os meus companheiros, o Pastor Cleitinho, o Tecão, aqui no bairro Planalto, lá no Parque Bem TV, para o Hermes Pedreiro, o Fábio, o Maxwell. Um abraço, meu amigo. Fique com Deus.
8: Amém, Edivaldo. Com Deus também, um abraço aí pra toda a galera, viu? Toda a turma aí da construção civil em peso. Tá sempre ouvindo, turma do GR também que tá participando. LVM Construções, De Souza Construções, em especial pra Vilalvo Construções também. Grande abraço, vai tocar agora pra você, viu? Na sequência também tem mais pedido. Alô, Rogério, fala com nós.
1: Fala, Lucão. Aqui é o Rogério da EW Pintura, hein? Estamos trabalhando aqui, moço. Só de ter a presença do Tizil trabalhando com nós já trabalha animado aqui, viu?
8: Ixi, Tizil.
1: Manda um alô pra nós aqui. O Nicolas, o Cristiano Pedreiro. Estamos aqui trabalhando nas futuras instalações da escola presbiteriana. Falou? Manda um pra nós aí, Rio Negro, São Limões. Vida de cão, pra lembrar do Tizil aqui. Matador de rolinha. Segundo, bebê, e dá-lhe Mengão.
8: Ô, Gerão, só aí você fez uns dois crime ambiental, ué. Desse jeito o Ibama vai baixar aí, ué. É um Tizil trabalhando e matador de rolinha. Vixe Maria. Você tá doido, quer passar longe disso, gente. Ah, obrigado. Bora de moda, então, chegando o Guilherme, porque chora, Edson e Hudson, perdão, porque chora, na sequência, Rio Negro e Solimões, Vida de Cão.

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1: Limões, o homem apaixonado leva uma verdadeira vida de cão.
2: É brincadeira, hein? Traz alguma coisa aí pra nós beber, garçom.

Boa tarde, Cidade FM. A melhor rádio da cidade de Itapaciguara. Gostaria de ouvir uma música, retrovisor Gustavo Lima. Oferecer para a dona Maruz, para a dona Romilda, para quem gostar de ouvir. Adriano Dias.

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2: Você está no Minuto News. No destaque de nossa primeira parte, a justiça determinou que o apresentador Ratinho veicule direito de resposta à deputada Érica Hilton. Também vamos falar sobre a inadimplência, que alcançou mais de 75 milhões de brasileiros no mês de maio. E ainda, a Universidade de São Paulo registrou queda em ranking global de universidades, mantendo o Brasil fora do top 100.
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2: A Justiça Federal de São Paulo mandou o apresentador Ratinho do SBT exibir um direito de resposta à deputada federal Érica Hilton, do PSOL. A decisão é da 5ª Vara Cível Federal e determina que a resposta seja veiculada em seu programa televisivo. O caso se refere a comentários considerados homofóbicos e transfóbicos feitos por Ratinho em uma edição do programa em 2023. A deputada moveu a ação por danos morais e pediu o direito de resposta, que agora foi concedido. A emissora deve cumprir a determinação nos próximos dias sobre pena de multa. No cenário econômico, a inadimplência no Brasil atingiu um novo patamar preocupante. Dados recentes apontam que 75,06 milhões de brasileiros estavam inadimplentes no mês de maio. Esse número representa um aumento significativo e reflete as dificuldades financeiras enfrentadas por uma parcela expressiva da população. A pesquisa, que monitora a situação de dívidas em atraso, mostra um impacto direto nas famílias e no consumo. A inadimplência abrange dívidas como contas de água, luz, telefone, além de carnês e cartões de crédito. A elevação dos juros e a inflação contribuem para esse cenário de endividamento. E na educação, a Universidade de São Paulo, a USP, registrou uma queda em um importante ranking internacional de universidades. A instituição, considerada uma das melhores da América Latina, viu sua posição recuar na avaliação global. Com essa baixa, o Brasil continua sem ter nenhuma universidade entre as 100 melhores do mundo. O resultado do ranking é um alerta para o investimento e as políticas públicas direcionadas ao ensino superior no país. Especialistas apontam que a falta de recursos e o enfraquecimento da pesquisa podem estar entre os fatores que impedem as universidades brasileiras de alcançarem posições de maior destaque global.
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0: Vamos nessa! Vamos nessa, trazendo mais moda pra você, mais pedido. Alô, Rafael, chegando por aqui. Falou, Lucas, manda pra gente, Cléo de Bai, Rafael, Cicatrizes. Agora, chegando pra você na sequência da 98.

0: Cidade, 2:45, faltando 15 para as 3 da tarde, chegando para você, Felipe Rodrigo, para quem voltar para casa. Também tivemos Cléo de Bai, Rafael, Cicatrizes, participação de Gustavo Lima. Alô, Edvaldo. Leandro tá mandando abraço para você, viu, Valmir Leandro. Galerinha da LVM Construções mandando abraço para Vilalvo Construções, hein? Maravilha. É isso aí, viu? Parceria.
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4: Plugado de volta, galera. E a gente já chega com a batida que você ama, direto do mundo da música. Preparem os fones porque tem som novo da Tayla no ar.
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4: É isso mesmo, a cantora sul-africana que tá bombando com seu som único, acabou de lançar o single Is It Love. Essa faixa é mais uma prévia explosiva do seu aguardadíssimo segundo álbum de estúdio, que se chama A Pop e tem lançamento marcado para o dia 24 de julho. Os fãs já estavam super na expectativa por esse novo som e a repercussão tá enorme nas redes sociais. Todo mundo comentando.

0: Falando sobre essa nova pegada da Tyla, a gente sabe que ela entrega tudo em termos de batida e vocal, né? Is It Love já chegou completa com letra e tradução pra galera mergulhar de cabeça. É pra adicionar na playlist e curtir sem moderação. Então cola no plugado que a gente volta já já com mais novidades e o melhor da música pra você. Não sai daí.
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9: Cidade, 2:50, estamos de volta ao som de Mamonas Assassinas para dar aquela animada na sua segunda-feira. Para você que tá chegando agora, tá sintonizando na 98,3. Tá no som do carro, tá no comércio local, tá na obra. Pessoal da construção civil em peso, sempre marcando presença. Pessoal dos supermercados também, né? Supermercado Hilário, tá sempre ouvindo. Pessoal da padaria, do açougue, do caixa, repositores. Abraço, moçada. Boa segunda-feira. Bora que bora, viu? Estamos começando mais uma semana linda na sua vida. Quero mandar um abraço especial pra galerinha também no comércio, o local que tá sempre ouvindo. Marilda Ópticas. Alô, Marildinha. Abraço, viu? Boa semana pra todos nós. Marilda, Lolita, Fran. Abração pra Rede Agro também. Ero Júnior Ragozone. Fernandão lá na Agridiesel, Marcelão pro Brunão, todo mundo lá no, na Rede Laranjeiras também, frentistas, Marcelão que tá sempre aí com a gente, parceiro da Cidade FM, grande abraço. E um abraço especial também pra galerinha lá no Sicoob Copacred, Lorane, Camila, Gisele, Leirian, Alícia, tem outra aí, a Bárbara também, né, Bárbara? Eita, nós, é mulher demais, viu, gente? No... Bora que moda então. 2:52, chegando Fred Fabrício, Te Amar é Meu Talento, e essa vai pro Leandro. Alô, Leandro, grande abraço pra você, meu irmão.

0: importa a diferença que todos nós temos em nossas famílias. O bem mais precioso que a gente tem, quem vai estar sempre do nosso lado, nos melhores e nos piores momentos da nossa vida, sabe quem é?
1: Família. 2:59.

0: De volta na cidade, 15 horas, um minutinho agora diretamente de Belo Horizonte, recebendo ela. Alô, Vânia, tudo bem?
1: Lucas, tudo ótimo. Espero também que esteja tudo ótimo com quem está seguindo a cidade FM.
0: Amém.
1: Vamos então às informações de hoje, segunda-feira, dia 22 de junho. A prevenção aos extremos climáticos e a valorização dos servidores do sistema. Essas são algumas preocupações debatidas na prestação de contas da Secretaria de Meio Ambiente e Desenvolvimento Sustentável aos deputados estaduais. A reunião faz parte da fiscalização da Assembleia sobre a execução das políticas públicas em Minas Gerais. Luiz Felipe Balona tem mais informações.
2: O El Niño é um fenômeno que, segundo especialistas, acentua os extremos climáticos no planeta. Em Minas Gerais, uma das preocupações é o agravamento dos incêndios no período de seca. É o que questiona a deputada Bela Gonçalves, do PT.
3: Há 2 anos atrás, quando Minas Gerais todo pegou fogo, a gente fez uma denúncia ao Ministério Público sobre a execução do pré-incêndio, que até então tinha sido de menos de 5% quando iniciaram os incêndios. Eu até pergunto quanto do pré-incêndio já foi executado esse ano, do previsto, para que a gente possa se deparar com o período de seca e fogo. O período está chegando, menos desastroso que foi no passado.
2: Segundo o Estado, a prevenção e combate aos incêndios motivou a elaboração de um plano específico da Secretaria de Meio Ambiente, que também demanda a articulação do poder público, como explica o secretário da pasta, Lissandro Siqueira.
4: Nós já estamos também procurando trabalhar em rede. A superintendência, ICMBio, que é responsável por Minas e Espírito Santo, ela vai contar com o nosso apoio também, com a nossa interface. Esse plano não é um plano para ficar no papel, é um plano para efetivamente ser executado.
2: Já o impacto da mineração no território mineiro também motivou questionamentos ao gestor estadual. Um deles é sobre a desativação de barragens de rejeitos para atender às normas estaduais. Segundo a SEMAD, 29 barragens já foram desativadas no estado e outras 25 seguem sendo acompanhadas pelos órgãos de fiscalização ambiental. E a valorização dos servidores do Sistema Estadual de Meio Ambiente e Recursos Hídricos é outra preocupação dos parlamentares. O SISEMA reúne órgãos como a FEAM, o IEF e o IGAM, que cuidam dos recursos naturais do estado. Hoje, esse quadro é formado por cerca de 2.000 servidores e precisam de melhorias na carreira. É o que cobra o deputado Noraldino Júnior, do PSB.
5: Todos nós sabemos da precariedade, da necessidade de avanço.

0: na valorização desses dois, eles não necessariamente oneram de forma significativa o caixa.
1: O conteúdo completo da prestação de contas do governo aos parlamentares está no portal alenergia.gov.br da Assembleia Legislativa no Estado de Minas Gerais, em Belo Horizonte. Vânia Grisolia, desejando a todos uma ótima semana.
2: Pra você.
1: Até amanhã.
2: Até, Vânia. Tchau, tchau.
1: Tchau,
3: tchau. 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
5: Alegria, 15h09 de volta na Cidade FM, chegando pra você, Henrique e Juliano, Excesso e Falta. 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
2: 3:12.

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1: E aí, galera ligada, Andressa Pires de volta no Drops News, o seu programa para ficar por dentro de tudo que bomba no universo da música e do entretenimento. Chega mais, porque a energia tá lá em cima e a gente já tem um babado quentíssimo para te contar.
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1: Drops News. Segura essa, a nossa diva pop, a incrível Olivia Rodrigo, fez uma revelação que deixou muita gente de queixo caído e gerou o maior burburinho nas redes. Ela contou, gente, que já sentiu o cheiro, sim, o cheiro, de fãs usando fraldas na grade dos shows dela. Dá pra acreditar numa coisa dessas? A estrela pop revelou ter presenciado essa atitude da plateia fervorosa lá do palco mesmo. É a paixão dos fãs no limite do limite, pra não perder nenhum segundo da apresentação, né? Uma curiosidade tanto que a Olivia compartilhou com o mundo. Essa é a vibe do pop, sempre surpreendendo. Mas ó, a gente não para por aqui. Já já eu volto com mais no Drops News, com muito mais novidade e a trilha sonora que você adora. Não desgruda da gente.
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4: 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Cidade, 15h19, WhatsApp tá bombando por aqui, chegando mais pedido na sequência. Tá chegando agora o pedido da Adriana, tá ligadinho com a gente lá no Jardim Europa. Lucas, boa tarde, tudo bem? Tô ouvindo seu programa, queria ouvir Natanzinho, 5 da manhã. Tem jeito? Agora, Adriana, é 3 da tarde, mas a gente toca 5 da manhã, tá bom? Obrigado pelo pedido e pela audiência.

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5: Você está no Minuto News e a gente já chega com as informações mais relevantes para você. Vamos direto às manchetes do dia. Em Roraima, o senador Flávio está em comemoração pela vitória de Arthur Henrique. No mundo da economia, a Ace Capital projeta que as taxas das NTNBs ainda têm espaço para subir. E muito. E para fechar, o inverno já se instalou no Hemisfério Sul, trazendo consigo a influência do fenômeno El Niño.
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5: Começando pela política em Roraima, o senador Flávio expressou sua satisfação com a vitória de Arthur Henrique. Essa celebração ressalta a importância do resultado para o cenário político local.

0: marcando um momento de destaque e fortalecimento para as forças envolvidas. A repercussão desse evento é acompanhada de perto por analistas e pela população do estado. Seguimos para o mercado financeiro, com uma análise da Ace Capital sobre os juros reais no Brasil. A instituição avalia que, apesar dos níveis dos juros reais já estarem em patamares historicamente elevados, existe uma perspectiva para que as taxas das NTNBs possam apresentar uma elevação ainda maior. Essa visão da Ace Capital sugere um cenário contínuo de atenção para o setor financeiro e para os investimentos de renda fixa, com possíveis impactos nos próximos períodos. O inverno no Hemisfério Sul começou oficialmente às 5h24 da manhã. A estação mais fria do ano é conhecida por suas temperaturas mais baixas e pelos dias mais curtos, características marcantes que já começam a se fazer sentir. Além disso, a previsão indica que a estação virá com o impacto do El Niño, um fenômeno climático global que pode trazer mudanças significativas nos padrões de temperatura e precipitação em diversas regiões, inclusive aqui no Brasil.
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5: 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Cidade, 15:37, minutinhos, estamos de volta. E olha só, hein? Daqui a pouquinho tem sorteio pra você aqui no nosso voo livre. Pra você que tá chegando agora, tá sintonizando. Pra participar é bem simples, tá bom? Tem que estar empolgado hoje, beleza? Ah, Lucas, mas segunda-feira é um dia conhecido como ser um dia meio triste, né? Uns tá vindo de ressaca, tem uns aí que já bebeu uns 50 litros de água no dia. Um ou outro aí tá com uma dor de cabeça que não passa, já tomou dipirona, paracetamol, buprofeno.

FM, tá com uma dor de cabeça chata, né? Alguns aí já tá com o olho vermelho porque virou a noite, não dormiu bem. Eita, são várias histórias para muitas pessoas, né? Mas uma coisa eu te garanto, viu? Se você der um grito de alegria, você já melhora 90% da sua vida hoje, pode ser? Então faça esse grito comigo, é só mandar um áudio. O mais animado vai faturar um brindaço aqui no próximo bloco da CSC Indústria. Tô esperando, tá bom? Manda pra gente aqui. Participa! E olha só, na verdade é um brinde surpresa, tá bom? Quanto mais animado você for, melhor vai ser o brinde. Então manda pra gente. Lucas, boa tarde. Tô ligadinho na Cidade FM. Pronto. Mas tem que ser animado, viu? Não é só mandar, ô, boa tarde, tô ligado. Não. Ei, Lucas, tô ligadinho na Cidade FM. Tô aqui ouvindo, viu? Minha família inteira tá conectada. Manda mais ou menos assim, viu, gente? Bora dar um upgrade aí, tá? É, eu aposto que se fosse R$50 no Pix, tava mandando áudio aqui a doidados, né? Eita, nós, bora aqui, bora segunda-feira, rapaz. Chega no Zé Neto Cristiano, cadeira gativa, na sequência da 98. Desde que a gente se viu, a gente...

0: Cidade, 15 horas 44, chegando pra você, Raimundos, Mulher de Fases. Também tivemos Neto Cristiano, Cadeira Cativa. Pra você que tá ligadinho, tá chegando agora na 98,3. A gente tá só na metade da programação, tá? Tem muito por vir ainda. Agnes Fidelis chegando daqui a pouquinho com a Super Tarde. Fabrício Cunha no Rota 98. Pra você que tá ligadinho, tá sintonizando ainda hoje. Aqui no Voo Livre tem brinde também. Pra você que mandar aquele áudio animado, falando boa tarde, tô ligadinho na 98. Você já tá no sorteio, viu? Já tem vários áudios chegando. Corre que dá tempo.
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2: Estamos de volta, galera plugada. Andressa Pires com a energia lá no alto. E a curiosidade que tá dando o que falar é essa. As filhas do Rodrigo Faro fazem aniversário juntas, mas não são gêmeas. Que babado, hein?
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2: O apresentador Rodrigo Faro celebrou o aniversário das filhas dele, a Clara e a Maria, e revelou uma coincidência super, super inusitada entre as meninas. Elas não são gêmeas, mas pasmem, fazem aniversário no mesmo dia. É mole? A gente fica imaginando a festa em dobro, a emoção de celebrar a vida das duas juntinhas. Uma daquelas histórias fofas que a gente adora comentar, né? A internet, claro, pirou com essa fofura toda. Uma história que só a família Faro pra ter uma dessas. O Plugado não para. Fica aí que já já tem mais. Muita coisa boa.

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Cidade, 15 horas 48, chegando pra você, Gustavo Mioto, Parquinho. Daqui a pouquinho, na sequência, a gente volta pra finalizar o Voo Livre e saber quem tá mais animado nesta tarde de segunda-feira, viu? Cidade, 15 horas 49 minutinhos. Vida com...

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2: Cidade, 15:51, faltando 9:04. Tamo de volta. Pra você que tá chegando agora, tá sintonizando. Ó, não é um adeus, viu? É um até logo. É isso aí, tá chegando ao fim o nosso voo livre desta segunda-feira, comecinho de semana. Trazendo pra você melhor programação, melhor conteúdo e, claro, brindes na sequência, né? É isso aí, hoje um brindaço especial da CSC Indústria. Bora saber quem tá com a sorte em dia, mas ó, hoje vai ser um sorteio diferente. Quem vai me ajudar vai ser vocês, beleza? É, ó, mas não, ó, uma regrinha básica, tá bom? Não vale votar no próprio áudio, combinado? Eu, juntamente com a Agnes Fidelis aqui, a gente selecionou 3 áudios, né, Agnes?
3: Exatamente.
2: O pessoal tá animado hoje, né? Lembrando que hoje a brincadeirinha é o seguinte, Agnes. Quem mandasse o áudio mais animado faturaria um brinde da CSC Indústria. Beleza? Então, ó, a gente selecionou 3 aqui. E a gente vai esperar aqui uns minutinhos. Quem votar no áudio que fez mais animação, que animou mais aqui, o áudio que tiver mais votos vai ganhar, beleza? Então a gente vai numerar. Ó, foi o áudio do Jean Felipe, o áudio do nosso amigo Kaique e também o áudio

0: Agora tá chegando o áudio do Kaique.
1: Bom dia, rapaz! Tem uma ganhinha nova!
0: É, isso aí tá animado também, viu? E agora o áudio do Jean Felipe.
2: Ô, Lucão, boa tarde. Tamo por cá, viu? Tamo ligado e conectado aqui, hein? Só ouvindo.
0: Eita! Então bora lá. O áudio do William é o número 1, Kaique, número 2 e Jean Felipe, número 3. Tá aberta a votação, viu? É rapidinho, viu, gente? É um minutinho só. Vai votando aí enquanto a gente vai mandando os recados, beleza? Então bora que bora, pra você que tá chegando, tá sintonizando, muito obrigado pelo carinho, pela audiência, pela participação. A gente volta amanhã às 7 da manhã com muito mais Conexão Cidade. Na sequência tem voo livre também, mas agora eu tô ficando por aqui. A Agnes tá assumindo. Agnes, promete hoje super tarde?
3: Prometo.
0: Eita.
3: Vai dar bom.
0: Tá. Tá chegando com pouco, mas vai entregar muito.
3: Vou entregar muito.
0: O pouco que eu falo é só a voz.
3: É.
0: Mas vai entregar tudo.
3: Menos.
0: Alô. É isso aí, então bora que bora. Ó, já votando por aqui então. E quem faturou foi... foi o número 2, alô Kaique.
3: Aê.
0: Kaicão faturou aí um brindaço aí da CSC Indústria. Repetindo então o áudio do Kaique, fala com nós.
1: Bom dia, rapaz, tem uma ganhinha nova.
0: Eita. Esse tá animado mesmo, né, Agnes?
3: Cara, de sexta-feira.
0: Tá com, eu falei, a hora que ele mandou o áudio eu tinha dito. Falei, gente, você tá achando que é sexta, hoje é segunda. Mas é assim que vale.
3: É assim que é bom.
0: O público da Cidade FM é um público empolgado, né?
3: Muito
0: participa
3: bom.
0: Com os programas. Então continue assim. Gente, com Deus, Agnes, toca o bonde.
3: Pode deixar.
0: Bom programa pra você, sucesso aí. Toca as melhores, pros melhores. Tchau, gente, com Deus. Beijo no coração, fiquem com Deus e com o Guilherme rodando bocas. Tchau, abraço, beijo e fui.

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Muito boa tarde, boa tarde, boa tarde. Está começando por aqui mais um Super Tarde comigo, Agnes Delis, e com você até às 18 horas, hein? Trazendo o melhor da música pra você e com certeza aí também a sua companhia diferenciada pro finalzinho dessa tarde. E eu já peço pra que você comece a mandar mensagem aqui pedindo música pra mim, viu? Não perca tempo. Tem gente que gosta de ligar, se quiser ligar, fica à vontade no 3281-5800. E hoje nós teremos brinde aí, né, do nosso supermercado Bom Vizinho. Então não deixe de participar. Então bora já começar dessa forma aqui, ó.

0: esse foi Max e Luan castigando participação de DJ Guga e Kleber e Cauã. Também tivemos Luiz e Maurílio, Pode Sumir. Agora na cidade são 4:13.
1: Tá tudo liberado hoje, hein, meninas?
2: Vai castigando.
3: Alô, resenha boa.
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7: E aí, galera, que energia boa, que vibe incrível. Andresa Pires de volta aqui com vocês, direto dos estúdios do Drops News.
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7: 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E olha, o mundo da música tá fervendo, como sempre, né? E tem uma notícia que tá dando o que falar, envolvendo uma das rainhas do rap, a Nicki Minaj, gente. Ela abriu o jogo e disse que enfrentou uma verdadeira guerra espiritual na indústria musical. É isso mesmo. Em um podcast super comentado, a rapper afirmou que grupos de pessoas trabalharam ativamente contra a carreira dela. E o mais chocante, ela não descartou a existência do Illuminati. Pois é, Nicki Minaj foi bem cautelosa, evitou confirmar ou negar a teoria da conspiração, mas deixou a pulga atrás da orelha de todo mundo. Será que tem algo a mais por trás dos bastidores? Uma coisa é certa, a indústria da música sempre guarda segredos e reviravoltas que a gente nem imagina, não é? E essa história da Nicki Minaj só comprova que o buraco é bem mais embaixo. Muita coisa rolando. E a gente não para por aqui. Já já eu volto com a última parte do Drops News, recheada de mais novidades e o melhor da música pra você. Fica com a gente, não sai daí.
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Muito bem, voltamos aqui na nossa programação da Super Tarde. Eu sou a Agnes Cideles, estarei com você até às 18. Logo após mim vem o Fabricete também, trazendo o melhor da música e o melhor da companhia também, né não? Pra sua noite. Já quero mandar um alô aí pro Antônio Pioique da Granja? Granja de Chapetuba? Qual que é? Acho que é Granja Chapetuba, não tenho certeza não, hein? Vou confirmar isso aqui. E também quero mandar um alô aí pros nossos parceiros, a todos lá da Lubelli Kids, Universal Ótica, HBI Pizza, Posto Central, muito obrigado pela parceria aí de cada um de vocês, viu? Com certeza vocês trazem a diferença aqui na nossa programação. E ó, você que não participou e quer participar comigo, é só chamar no 996330981.

3333 ou no 3281-5800. Lembrando que hoje nós temos um brinde do supermercado Bom Vizinho, então você não pode perder. Enquanto isso, bora curtir aquele pagodinho diferenciado. Grupo Menos é Mais, juntamente com o Natan, pela última vez, aqui na Cidade FM.

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4: 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Começamos com as manchetes do dia. No Reino Unido, a corrida pela sucessão de Keir Starmer está aberta. Vamos entender o processo. Lamentamos informar a perda de Alan Greenspan, ex-presidente do Federal Reserve, que faleceu aos 100 anos nos Estados Unidos. E uma boa notícia para os consumidores. A Anvisa revogou parte da suspensão de produtos da IP.
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4: No Reino Unido, o primeiro-ministro Keir Starmer confirmou sua decisão de renunciar ao cargo. Essa movimentação política crucial abre oficialmente o processo para a escolha de um novo líder no país. A expectativa é que o sucessor de Starmer esteja empossado em um prazo definido, garantindo a continuidade da governança. A saída de Starmer já gera debate sobre o futuro da liderança política britânica, com as atenções voltadas para os próximos passos na definição do novo comando. Uma triste notícia no cenário econômico mundial. Alan Greenspan, ex-presidente do Federal Reserve, o Banco Central dos Estados Unidos, faleceu aos 100 anos de idade. Greenspan esteve à frente do Fed por quase duas décadas, de 1987 até sua aposentadoria, no início de 2006. Sua liderança foi fundamental na condução da política monetária americana em momentos cruciais, e seu legado é amplamente reconhecido pela influência exercida sobre a economia global. E no Brasil, a Agência Nacional de Vigilância Sanitária, a Anvisa, trouxe uma atualização importante para os consumidores e para a indústria. O órgão anunciou a revogação parcial da suspensão que recaía sobre produtos da marca IP. Essa decisão significa que alguns lotes específicos, anteriormente impedidos de serem comercializados, agora podem retornar às prateleiras. A Anvisa orienta os consumidores e comerciantes a consultarem a lista detalhada dos lotes liberados, disponível nos canais oficiais da agência.
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Estamos de volta, Cidade FM agora 16h32, lembrando que hoje nós temos aí um super brinde do Supermercado Bom Vizinho, você pode participar comigo aqui pelo 996330983 ou no 3281-5800. Já quero mandar um alô aí pro Alessandro também, que tá ligadinho com a gente, você que não participou, que ainda não pediu a sua música, não perde tempo não, já chama. E bora de música por aqui, João Neto e Frederico, Pega Fogo, Cabaré.

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6: E aí, galera plugada? Andressa Pires no ar com a melhor energia para essa primeira parte do Plugado. Se liga nessa atualização que tá agitando o universo gamer. Pragmata com traje rabiscado e vídeo musical.
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6: É isso mesmo. A Capcom trouxe uma surpresa pra quem curte Pragmata. Chegou uma atualização novinha em folha. E com ela, um visual super diferente pro personagem Ryu. O nome do traje é traje rabiscado. Já pensou? Seu personagem com um estilo todo novo e único? A gente sabe como os fãs de Pragmata esperam por cada detalhe. E um traje assim, com essa

0: Essa pegada mais artística e descolada, com certeza vai dar o que falar e mudar um pouco o visual do jogo. E o mais legal é que essa novidade vem acompanhada de um vídeo musical, mostrando que a Capcom está investindo pesado em envolver a comunidade e trazer experiências que vão além do gameplay. É um jeito super criativo de dar um gás no game e manter a galera conectada. Demais, né? O Plugado volta já com mais novidades. Fica ligado.
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Piedade FM, agora são 17:01, hein? E olha, você que não sabe onde você está sintonizado, você está por aqui na 98,3. Eu fico muito feliz pela sua companhia. Então, onde quer que você esteja, meu muito obrigado. Continue participando. Lembrando que hoje nós temos brindes aí do Supermercado Bom Vizinho. E você pode ligar no 3281-5800 ou também pelo 996-330983. Hoje, mais cedo, né? Algumas pessoas não sabiam que nós tínhamos o nosso site para você ficar aí também ligadinhos com a gente aonde quer que você esteja. Então eu vou passar novamente para você já também dar aquela conferida, que é a Rádio Cidade Tupaciguara .com.br. Por lá você consegue ficar conectados aqui com a gente. Se tiver na praia, se tiver em outro país, não interessa, você vai ouvir a Cidade FM, combinado? Então é isso aí, já quero mandar um alô aqui pro Jotinho. Jotinho já pediu música pra gente, né? Não, Jotinho, um abraço, muito obrigada aí pela audiência. Então bora de pedido aí de música, Paula Fernandes, Pássaro de Fogo. Obrigada.

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matando a saudade por aqui, Matos e Matheus, dona de mim, também tivemos Cristiano Araújo, Maus Bocados pra você, na Cidade FM. Agora são 17h12.

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0: Muito bom.
1: É isso aí. Quem tiver apaixonado agora vai morrer, viu?

De novo. Esse foi Diego Vitor Hugo, Erro Antigo. Também tivemos Eduardo Costa, Amores Imortais. E já mais músicas pra você. Não sai daí.

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2: Você está no Minuto News. Eu sou a Serena Santana e venho com as notícias que estão movimentando o cenário nacional e internacional. Vem comigo. Nos Estados Unidos, um ativista colombiano criticou um aliado de Trump e acabou preso. As exportações do Brasil para os Estados Unidos caíram para o menor nível em 30 anos. E as apostas online, o e-commerce e as instituições financeiras são os principais alvos de fraudes aqui no Brasil.
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2: Nos Estados Unidos, o ativista colombiano Beto Coral foi detido pela agência ICE. A prisão ocorreu após Coral realizar um protesto contra um candidato de ultradireita, que foi eleito na Colômbia. Este candidato havia recebido apoio direto do presidente dos Estados Unidos, o que intensifica o contexto político da detenção de Coral e chama atenção para a tensão nas relações internacionais envolvendo figuras políticas de alto escalão.

0: As exportações do Brasil para os Estados Unidos registraram uma queda significativa, atingindo o menor nível dos últimos 30 anos. Esta retração marca um ponto de inflexão nas relações comerciais bilaterais, que historicamente sempre foram robustas. A análise do cenário econômico aponta para a necessidade de reavaliar estratégias de comércio exterior, buscando mitigar os impactos dessa diminuição no fluxo de bens e serviços entre os dois países. E no cenário econômico nacional, as apostas online, o e-commerce e as instituições financeiras destacam-se como os principais alvos de fraudes aqui no Brasil. Os dados foram levantados pelo Mapa da Fraude, um estudo elaborado pelo Serasa Experian. A pesquisa detalha a ação sistemática dos fraudadores no país, evidenciando a crescente sofisticação dos golpes. Esse levantamento reforça a necessidade de implementar e reforçar medidas de segurança digital mais robustas, para proteger tanto consumidores quanto empresas que atuam nesses setores.
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2: 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Estamos de volta aqui na Cidade FM. Você que está sintonizando agora, você está na 98,3. A rádio aqui do coração de Tupaciguara. É muito bom ter você por aqui. Onde quer que você esteja, meu muito, muito obrigado pela companhia. E hoje nós temos aí um sorteio do supermercado Bom Vizinho. E o nosso programa já está quase chegando na reta final. Então, se você ainda não participou, corre que dá tempo, hein? No 3281-5800 ou no 996-330983. Conta pra mim, como está sendo aí o finalzinho da sua segunda-feira? Tá dando tudo certo? Fala pra mim. De manhã eu falei, né, que ia dar certo. Se não deu, ainda tem até a noite pra dar certo. Só não vamos desanimar, hein, meu povo? Então, bora aí de Guilherme Santiago. E daí?

0: ¡Bravo!
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0: moda, vou. Esse foi Rio Negro e Solimões. Sei que vou chorar. Já já, finalização do nosso bloco musical, hein? Fica aí.
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4: Estamos de volta para a finalização do nosso bloco musical, hein? Nesse super tarde. Já quero agradecer a todos vocês que participaram, você que ligou, você que ouviu, meu muito, muito obrigado. Também quero agradecer aí ao Renato e a Juliana também, lá do Supermercado Bom Vizinho, por ter liberado nesse brinde pra gente. Ficamos muito felizes, muitas participações por aqui. E agora vamos ver, né, quem será o contemplado de hoje. Bora lá, hein? E o contemplado hoje é o Antônio. Alô, Antônio! Você ganhou aí, ó, um super brinde do supermercado Bom Vizinho. Pode vir até às 19 horas, tá retirando aí o seu brinde, combinado? E olha, você que participou, muito obrigado. Se você não ganhou, não fique triste, tá? Amanhã tem mais brindes pra você e nós contamos aqui com a sua participação. Daqui a pouquinho está chegando aí os... como que chama? Fabrício, né? Não, é Fabricete. Fabricete chegando com você, trazendo alegria aí pra sua noite. Então eu peço para que você continue participando com ele no 3281-5800 ou no 996-330983. Eu, Agnes Idelis, vou ficando por aqui. Desejo para você uma excelente, maravilhosa noite. Lembrando que se não deu certo até agora, até de noite pode dar certo, tá bom? Então vamos que vamos. Beijão para vocês. Fiquem com Deus. Fui!

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7: O anjo do Senhor anunciou a Maria, e ela concebeu do Espírito Santo. Ave Maria, cheia de graça, o Senhor é convosco. Bendita sois vós entre as mulheres, e bendito é o fruto do vosso ventre, Jesus. Santa Maria, Mãe de Deus, rogai por nós, pecadores, agora e na hora de nossa morte. Amém. Eis aqui a serva do Senhor, faça-se em mim segundo a vossa palavra. Ave Maria, cheia de graça, o Senhor é convosco. Bendita sois vós entre as mulheres e bendito é o fruto do vosso ventre, Jesus. Santa Maria, Mãe de Deus, rogai por nós, pecadores, agora e na hora de nossa morte. Amém. E o Verbo divino se fez carne e habitou entre nós. Ave Maria, cheia de graça, o Senhor é convosco. Bendita sois vós entre as mulheres e bendito é o fruto do vosso ventre, Jesus. Santa Maria, Mãe de Deus, rogai por nós, pecadores, agora e na hora de nossa morte. Amém. Rogai por nós, Santa Mãe de Deus, para que sejamos dignos das promessas de Cristo. Oremos. Infundi, Senhor, como vos pedimos, a vossa graça em nossas almas, para que nós, que pela anunciação do anjo, vimos ao conhecimento da encarnação de Jesus Cristo, vosso Filho, por sua paixão e morte, sejamos conduzidos à glória da ressurreição, pelo mesmo Cristo, Senhor nosso. Amém.
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14: Boa tarde, boa noite. Alô, Tupaciguara, toda a região, muito boa tarde, boa noite, você que tá ligado na Rádio Cidade FM, começando mais um Rota 98, com seu companheiro de todos os dias, Muita música boa, viu? Informação, alegria e aquela companhia que faz diferença no seu dia. Segunda-feira chegou, viu? Trazendo uma nova semana, novas oportunidades, uma energia positiva, viu? Estaremos juntos agora das 18 até as 21 horas, levando os maiores sucessos do sertanejo, recado da comunidade, participação dos ouvintes e aquele clima especial que só o Rota 98 com o Fabrício 7 tem. Você quer pedir a sua música? O WhatsApp é o 996-330983. E como eu sempre digo, William Bonner dizia: opa, vamos atender ao vivo? Opa, peraí. Cidade FM, boa noite, Fabrício. Estamos no ar, aproveite. Alô? Boa noite. Bem, você? O que que a senhora manda? Ah. Combinado. Seu nome? Adriano. Vou passar aqui agora. Tchau, tchau. Bom, nunca fiz isso, né? Tudo tem a primeira vez. Então a Adriângela chegou aqui pedindo uma música que eu não vou falar por enquanto. Nananana. Opa. O pobre Sérgio não tá dando conta de digitar. Tá sim. Cadê? Achei. Bom, meu muito obrigado. Vamos chegar pra vocês o pedido da Adriângela. Com vocês, pra vocês, Milionário José Rico, Vontade Dividida. 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Cidade FM 16, ó, 16 é a hora que eu entrava, agora 18. 18 horas, 7 minutinhos.

0: Cidade FM, 18 horas, 10 minutinhos.
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0: Bom, pra demorar a sua segunda-feira, chegando pra vocês, Country Beat, Corpão de Violão. Let's go, cowboy.

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0: Chegando pra vocês, Luan Santana com Luísa Sonza, Coração Cigano. Essa é nova pra mim, hein? Nunca tinha ouvido. Tudo tem a primeira vez. O Ministério da Saúde adverte: não ame, faça amor.

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4: Fabricete com você na Cidade FM, na Cidade, 18 horas 20 minutinhos. Chegando pra vocês, Victor e Léo, Deus e eu no sertão.

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1: Você está no Minuto News. No ar, Serena Santana, trazendo as informações mais importantes que movimentam o cenário nacional e internacional. Fique por dentro das manchetes que se destacam agora. Começamos com a economia, onde empresários industriais apontam corte de impostos e a consolidação da reforma tributária como prioridades para o próximo presidente da República. Na esfera internacional, a AbbVie anuncia uma grande aquisição, comprando a Apogee Therapeutics por 10,9 bilhões de dólares em dinheiro. E no Brasil, a Polícia Federal e o GAECO prendem 4 pessoas em uma operação contra lavagem de dinheiro.
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1: No campo econômico, a redução de impostos e a consolidação da reforma tributária surgem como as pautas mais urgentes. É o que apontam empresários do setor industrial, que consideram essas medidas essenciais para o crescimento do país. A visão é que um sistema tributário mais justo e simplificado pode impulsionar investimentos, gerar mais empregos e melhorar o ambiente de negócios. A expectativa é alta em relação às propostas que serão apresentadas pelos candidatos à presidência, com o setor produtivo de olho nas soluções para desburocratizar e aliviar a carga sobre as empresas. Essa demanda por um cenário fiscal mais competitivo é um ponto-chave nas discussões políticas atuais. Em uma movimentação estratégica no mercado farmacêutico global, a AbbVie confirmou a aquisição da Apogee Therapeutics. O acordo, avaliado em aproximadamente 10,9 bilhões de dólares, foi fechado em dinheiro e representa um reforço significativo no portfólio de imunologia da AbbVie. A Apogee Therapeutics é especializada no desenvolvimento de terapias para doenças inflamatórias e autoimunes, complementando a atuação da AbbVie em segmentos de alta especialização. Essa transação demonstra o dinamismo e a busca contínua por inovação no setor de biotecnologia, com grandes empresas investindo pesado em áreas de alto potencial de crescimento e impacto na saúde global. E aqui no Brasil, uma operação conjunta da Polícia Federal e do Grupo de Atuação Especial de Combate ao Crime Organizado, o GAECO, resultou na prisão de 4 pessoas. A ação tem como foco principal o combate a um esquema de lavagem de dinheiro. As investigações buscam desarticular uma complexa rede criminosa que utilizava diferentes mecanismos para ocultar a origem ilícita de valores, movimentando grandes quantias. As autoridades continuam apurando os detalhes do esquema, incluindo a extensão das operações e a identificação de outros possíveis envolvidos. O objetivo é coibir práticas que corroem a economia e o sistema financeiro, garantindo a integridade e a transparência das transações no país.
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0: 6:53.
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1: Lugado tá de volta, gente. Pra fechar, a gente chega com uma bomba pra fofocar. Márcia Sensitiva solta o verbo. Vini Júnior é um banana na mão da Virgínia.
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1: Essa notícia agitou as redes, viu? A Márcia Fernandes, nossa sensitiva favorita, não mediu palavras e fez uma revelação bombástica sobre o relacionamento do jogador Vini Júnior e a influenciadora Virgínia Fonseca. Segundo a Márcia, o Vini Júnior seria um banana na mão de Virgínia, o que significa que ele cederia fácil fácil às vontades dela, em tudo. E tem mais, a sensitiva ainda prevê que o casal volte em breve. Dá pra imaginar a repercussão? Os fãs já estão pirando, comentando e torcendo por essa volta. Será que a profecia vai se cumprir e veremos Vini Júnior e Virgínia de novo juntinhos? Aqui no Plugado, a gente fica de olho. A gente encerra mais uma edição do Plugado. Obrigada pela companhia, pelo carinho. Foi massa ter você aqui. Volto na próxima pra gente bater um papo incrível. Combinado? Um beijo enorme e a gente se encontra.
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7: Sobre 7 com você na Cidade FM, demorei, mas voltei. Tivemos alguns imprevistos, porque imprevistos acontecem, mas estou de volta, viu? E para compensar vocês, vou ficar mais um tempo, se possível. Com o Fabricete, vocês não ficam perdendo, tá bom? Cidade FM, 17h20. Lembrando, você quer pedir a sua música, ligue no 9. Ligue não. Mande para te mandar mensagem ao 996330983. Para você que quer ligar para o Fabricete, ao 3281-5800, tá bom? Chega pra vocês, moda de boiadeiro, João Paulo e Daniel, Minha Estrela Perdida. Sobre 7, como quase todos os dias, acorda inspirado, toca suas melhores, hoje é mais um dia deles.

0: Brasil. Obrigado, gente, pelo carinho.
1: Galera, obrigado mesmo pelo carinho de vocês.
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3: Como vocês acabaram de ouvir, a gente só toca as melhores. Chega pra vocês, Fafá de Belém com Zezé de Camargo e Luciano. Águas Passadas. Cidade FM, 19 horas, 28 minutinhos.

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5: E aí, galera da rádio? Andressa Pires chegando com toda a energia do Drops News pra gente agitar e se conectar com o que rola de mais quente no universo da música. Se liga, porque a gente tem muita coisa boa vindo por aí, direto das paradas de sucesso e das novidades que a gente tanto ama.
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5: 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E falando em artistas que a gente adora, olha só que massa essa que chegou pra gente. A Olivia Rodrigo, nossa querida cantora pop, revelou qual é o disco dos anos 90 que ela considera simplesmente perfeito. É isso mesmo. Ela, que é super fã de rock alternativo e adora bandas com garotas na formação, contou qual foi o álbum que mais marcou a sua juventude e a impactou demais na sua formação musical. Uma inspiração e tanto, né? É sempre bom saber o que faz a cabeça dos nossos ídolos. A gente vai continuar explorando esse e outros assuntos que estão bombando no mundo da música. Até o próximo Drops News. Estarei juntinho com você.
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1: Cheguei, Brasil.
2: E ó, bateu o sino, vai começar a catequese.
3: Hoje é segunda-feira!
4: Is back forever. Sobressete com você na Cidade FM, na cidade, 19:37. Queria mandar um grande abraço, meu querido amigo. Um amigo que eu fiz aqui no WhatsApp da Rádio Cidade. Alô, Leonardo, diretamente lá da Fazenda Iame, acompanhando a gente, ligadinho na cidade. Muito obrigado, viu, meu parceiro? E tô aos poucos, eu tô conhecendo a família de Pandora, né? Que é gigantesca. A história a gente deixa pra lá, né, Leonardo? Do Pandora. Ó. Esse bloco aqui foi feito por mim, tá? Espero que vocês gostem da música. Ofereço pra você, Leonardo. Vê se meu gosto musical tá bom, meu amigo. A primeira da noite, do Duque Dalvan, Pirâmide do Amor. 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
2: A gente cantou muito tempo em barzinho, durante 15 anos. Vamos relembrar essa música que a gente sempre cantava.

0: Choose my place, she isn't crying anymore. Victor e Léo, ela não vai mais chorar.
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0: Com vocês, pra vocês darem uma inspirada. Com vocês, Valéria Barros, a transante. Essa é boa.

0: verdade.
1: Lembrando que esse calor humano, essa energia gostosa que vocês passam pra nós, Fabricete vai mandar em forma de música pra vocês. Cidade FM, faltando 13 minutinhos para as 8 horas da noite. Love Hearts.
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1: Fabricete com você na Cidade FM, faltando 10 minutinhos para as 8 horas da noite. Chega para vocês essa dupla da atualidade que resgata nossas raízes sertanejas. Com vocês, para vocês, Mike Lian, entre a serpente e a estrela.
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1: Dá pra brincar também com a voz do Fabrício 7, né?
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3: Não tem outra.
2: Não deslize. Tolibões, o homem apaixonado leva uma verdadeira vida de cão.
1: É vero.
2: Brincadeira, hein? Traz alguma coisa aí pra nós beber, garçom.
1: Chegando pra vocês, Rio Negro e Solimões, vida de cão.
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1: Que o quê?

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0: Bom, para seguirmos na linha do grave, da voz grave, chegando para vocês de sino. Com vocês, para vocês, Zé Ramalho, Chão de Giz. Geralmente, eu desço desta solidão.
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4: Ah!

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a sua diversão. Já dizia o poeta, quem tem amor tem, quem não tem, não tem. Quem tem amor sofre, quem não tem, sofre também. Cidade FM, 20 horas, um minutinho.

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1: Atenção, oportunidade de trabalho. Está aberta uma vaga para cuidadora. Procuramos uma profissional para cuidar de uma mulher cadeirante e também auxiliar nas atividades do dia a dia da casa. Entre as funções estão auxílio nos cuidados diários, preparo de café da manhã e almoço e uma limpeza semanal na residência. O horário de trabalho é de segunda a sexta-feira, das 8:30 da manhã ao meio-dia e da 1:30 da tarde às 6 horas. Salário a combinar. 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
4: Bonitão está de volta. Deixa eu dizer o poeta, né? He's back forever. Cidade FM, 8 horas da noite, 3 minutinhos, chegou pra vocês, Mundão Moderno, aí é moda de boiadeiro, no pé do eito pra fazer bem feito. Vovô bateu o Del Rey.

0: Muito obrigado.
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3: Chegou pra vocês, Zé Henrique Gabriel, Instinto Animal.

0: outra.
1: Não desligue.
2: Que é isso, minha Vanilda? Chegando pra vocês, Pedro Sanches e Thiago com Jadson e Jadson Cone.
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2: Tá difícil
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2: ao

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2: Falcão, vamos recordar agora quando tudo começou pra nós.
3: Vamos, Felipe. E foi exatamente aí que as portas do Brasil se abriram pra gente.
4: Bom, eu não podia deixar, não podia falar em cima do nosso querido Falcão nessa voz belíssima. Mas chegando pra vocês, Felipe Falcão com Bruno e Marrone. Que pena.

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1: Você está no Minuto News. Nossas manchetes de destaque agora. A Colômbia elegeu seu novo presidente. No cenário econômico, a queda do petróleo favorece o apetite a risco. E na Europa, uma forte onda de calor atinge a França, com temperaturas elevadíssimas.
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1: A Colômbia elegeu seu novo presidente. O advogado Abelardo de la Espriella foi o escolhido para liderar o país, conforme a contagem preliminar dos votos. Esta eleição representa um novo capítulo na política colombiana, com a população optando por uma nova direção. Abelardo de la Espriella assume o cargo com a responsabilidade de enfrentar os desafios socioeconômicos e políticos da nação, buscando consolidar projetos e promover a estabilidade. Acompanharemos os primeiros passos de sua gestão e os impactos na região, que aguarda com expectativa as próximas movimentações. No mercado financeiro, a queda nos preços do petróleo tem um impacto direto no apetite a risco dos investidores, favorecendo movimentos mais ousados. Essa dinâmica é observada com atenção às vésperas da divulgação da ata do Comitê de Política Monetária, o Copom, no Brasil, um documento crucial para entender as diretrizes econômicas. Globalmente, o mercado também aguarda o indicador de inflação preferido pelo Federal Reserve, o Banco Central dos Estados Unidos. A expectativa é alta para essas informações, que podem ditar o ritmo das bolsas e investimentos nos próximos períodos, com analistas atentos a cada sinal.
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1: A Europa lida com fenômenos climáticos extremos e a França é um dos países mais afetados por uma onda de calor intensa. A situação atinge cerca de 35 milhões de pessoas, com alertas emitidos para diversas regiões. Os termômetros registram marcas elevadas, como na cidade de Bordeaux, onde as máximas podem chegar a impressionantes 43 graus Celsius. Na capital, Paris, a previsão também é de calor extremo, com picos de 39 graus Celsius. As autoridades francesas reforçam as recomendações de hidratação e cuidados especiais, especialmente para idosos e crianças, diante de um cenário que exige atenção constante e medidas preventivas em todo o território. 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

0: sobre 7 com você na Cidade FM, na Cidade 20 horas 19 minutinhos. Eu demorei 7 segundos porque o Fabre 7 estava bebendo água para hidratar as boas e velhas cordas vocais. Vamos ouvir o áudio do meu amigo Robinho Boca Mole.
1: Se ainda der tempo, manda pra mim.
0: Ah.
1: O carteiro.
0: Deixa eu cair
1: ele pardinho.
0: Que isso? Abração. Aí é moda de boiadeiro. Eu gosto é dessas, viu? Chega pra vocês, Tião Carreiro e Pardinho, carteiro.

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4: Escutei essa vinhetinha, o melhor do sertanejo. Será que eu dou conta de fazer igual?
5: O melhor.
4: Não dou não, do sertanejo. Você já viu aquele corte no TikTok do Matão falando assim?
5: Foi pensando em você.
4: Chega pra vocês, Mato Grosso Matias.
6: Foi pensando em você.
2: Ai, ai, ai.

Cidade FM, 20 horas, 26 minutinhos. Chegou pra vocês um Poupurri com Cleiton e Romário, com Hugo e Guilherme. Me esqueça e volta pra mim.

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1: Sobre 7 com você na Cidade FM, na Cidade, 20 horas 33 minutinhos. Chegou pra vocês o pedido da Vânia, mandou lá pra Ana. Chegou pra vocês Victor e Léo. Telefone mudo. E o quê?

cara ligou na rádio e falou assim: não sei se você tá atendendo pedido. Eu falei: criatura do céu, atendendo eu tô. Eu só não sei se você tá preparado pra escutar. Segura essa moda aí, ó.

tocou pra vocês, Victor e Léo, telefone mudo, pedido lá da Vânia, milionário José Rico, levando a vida, Gina e Geno, bola da vez, e agora o pedido da Lawane, Fred

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1: É, e assim vamos chegando ao fim de mais um Rota 98. Quero agradecer de coração você, o amigo ouvinte, que esteve na nossa companhia dessa segunda-feira, participando, mandando mensagem, fazendo parte da nossa programação. Ó, que a sua noite seja abençoada, viu? Repleta de paz, saúde, momentos especiais ao lado da família. Descanse, recarregue as energias e amanhã estaremos de volta com muita música, informação, alegria e aquela companhia que você conhece. Sou Fabrício Cunha, agradeço o carinho da audiência e deixo um grande abraço para todo o povo de Tupaciguara e região, viu? Fiquem todos com Deus, uma excelente noite e até amanhã! Na sequência para vocês, Humberto e Ronaldo com Jerry Smith. Não fala não pra mim, bebê, senão eu morro de bebê. Não fala não pra mim! Depois, tchau, Carreiro Pardinho, a coisa tá feia. Vai me assaltar.